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0: 9h23.
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0: 9h23.
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0: 9h28.
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9:33.

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0: 9:51. 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

0: 9:59.
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0: 16.
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0: 10h40. 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

0: 10:59.
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0: 9:33.
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0: 8h48.
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0: meia-noite 42.
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0: meia-noite 53. 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

Meia-noite 56.

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8: Hora certa. Agora são 7:02, né? Começando mais um programa Amanhecer Sertanejo com Zé da Onça, né? É. Agora sim, tô probleminha no retorno aqui. Então, até as 9 da manhã, né? Nós estamos aqui fazendo a programação para vocês, tá certo? E bom dia, né, PH?
9: Bom dia!
8: Daqui a pouco nós vamos ter uns convidados aí.
10: E... quem é o cantor?
8: Quem é o cantor? Quem é o cantor?
10: Quem é o cantor?
8: Daqui a pouquinho. A galera tá aí, né? Seu Zé lá do Pregão JC, mais o Diego Couto. O PH, nós estamos com um problema aqui no... microfone. Som. Aí, agora sim. Agora acertou. Você pode estar mandando áudio, né? Mande áudio aí. Então, pede a música de vocês, tá bom? Já temos gente no Instagram ali, ó.
11: Mande áudio.
8: Nogueira, né? Pedro Nogueira. Gabriel Pedro Nogueira. Obrigado, viu, mano? Já ligadinho conosco aí. Obrigado pela audiência. Tá certo? Daqui a pouquinho, então, tá a galera aí. Vai fazer um showzinho pra nós aí hoje, tá bom? Sonzinho ao vivo. E com nós é desse jeito, né? Nós já começa o sabadão com o sabadão. E o raposão, né? Que tá lá no Curumbá 4, né? Curei com ele, né? Era pra ter ido ontem. Ele tá numa luta lá, coitado. É cruz, né? Tomando uma cruz e na beira do lago. Provavelmente daqui a pouco ele manda mensagem aí também. Então tá bom, gente, ó, vamos começando o programa. Vocês já podem estar mandando a mensagem de vocês. E nós vamos ali tomar um cafezinho e comer qualquer coisa, né? Porque saco vazio não para em pé. Tá certo? Vamos de quem pegar? Gino e Geno. Nossa Senhora Aparecida. Bonito, viu? Agora são 7 horas e 5 minutos.

estamos de volta, né? Tomamos ali um cafezinho, tá bom, sou gostoso o café. Flávia Ana Gedeon. Tá ali ligado, né? Os dois, né? Conosco, obrigado, viu? Obrigado aí pela audiência, tá certo? E tem o Igor também, né? Igor Batista também, ligadinho com a gente aí, obrigado, viu? É, está todos os dias com nós, a gente já virou até repórter Bar de Lourdes já. Tava esses dias. Hã? Agora. Não, agora o som tá. Tá tendo aquele eco assim, mas tá bom, viu? Isso, agora diminuiu bastante. Engraçado, né, pega aqui. Escuta só como é que tá o retorno hoje, só pra você ver. Hoje tá um pouquinho diferente, hein? Mas, programa que segue. Aqui com nós não tem isso, não. Aqui com nós não tem esse tipo de coisa. A gente faz mesmo a coisa acontecer, né? Ô, Dona Renata, cadê o Zemos? Você já tá aí agora? Sim, agora eu tô. É só o PH mesmo pra arrumar esse retorno. Gente, o homem é bom mesmo, viu? Mexeu nos botões ali, o trem ficou bom. É, o Renato de ontem, ele ligou pra mim e falou, ó, compadre, seguinte, tô indo lá pro lago e daqui a pouco você desce pra lá. E conversa vai, conversa vem, não deu certo, né, da gente ir. Mas ele me chamou pra ir com ele. E hoje nós tínhamos esse compromisso aqui também, né, na rádio, né? Seu Zé, mais o Diego Couto, daqui a pouco tá chegando por aí, né? Aí a gente vai fazer um showzinho. Mas semana que vem, possivelmente, né, nós não estaremos aqui. Porque o Zé tá de férias, né? O Zé aqui tá de férias. Então vai tirar um sábado desse aí, vai viajar, né? Eu tô pensando um pouquinho mais longe, lá no Serra da Mesa, né? Que é, ia andar um pouquinho mais distante, né? Então, ô, vidinha difícil, né? Pegar vidinha custosa demais. Mandando um abraço lá pro meu amigo Fábio Lopes, já ligadinho com a gente. Muito obrigado, abração, viu, Fábio? Tem também Doutor Ivo lá em Teresópolis também, ligadinho conosco. Um abração pra vocês e continue ligado com a gente aí, tá bom?

É, lembrando que sábado agora tem o aniversário do meu amigo Messias, né? Ô Messias, que Deus abençoe, tá bom? Vai ser um sábado assim, o homem promete fazer aquela festa assim, animada mesmo, viu? Que o aniversário dele é bom, música ao vivo e muita crucha, sabe? Crucha e crucha e crucha e carne assada, sabe? O aniversário dele não tem esse negócio de bolo não, senhor. É carne assada mesmo, né? E mandando um abraço também já ligadinho conosco, a dona Iraci, né? Lá no bairro São Carlos, já ligadinha lá com o radinho lá no pé da orelha, lá esperando a música dela, né? Candinho do céu, né? Daqui a pouco a gente vai rodar, viu, dona Iraci? Pessoal do grupo também sertanejo, né? Ligadinho conosco. Muito obrigado pela audiência. Tem um pessoal lá também no grupo Equipe São Carlos, né? Unidade de Saúde São Carlos, tá ligadinho com a gente também. Muito obrigado pela audiência, tá bom? Mandando um abraço também pra Vânia, Edgar, Maísa, né? Lá em Brasília. Ó, lembrando vocês que nesse final de semana, né? A gente vai pra lá pra gente dar um, né? Mastigar qualquer coisa lá, tá bom? Abração pra vocês. Um abraço, meu amigo Rubens, também tá ligado conosco. Muito obrigado pela audiência, tá certo? Falei demais, mas falei tudo que eu queria falar, porque aqui a rádio é liberada. Vamos de música então? Cantinho do céu pra dona Iraci lá no bairro São Carlos e todos aqueles que gostaram. Essa semana você tocou e ela gostou, viu? Abração, até mais.

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0: Vamos faturar, daqui a pouco a gente volta. Agora são 7 horas e 23 minutos. É ligeirinho.
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É, estamos de volta, né? Já agradecendo esse povo que tá ligadinho com a gente aí. É José Inácio Rodrigo, né? No Instagram aí. Muito obrigado pela audiência, tá bom? É, daqui a pouco teremos aí a galera aí, né? De culto também vai estar junto com a gente. Qual é o número daqui? Rua Jorge Miguel, número 205, né? Santa Maria de Nazaré. Fala nisso, mandar um abraço pro Vandal, né? Que tá ligadinho, o fundador da Santa Maria de Nazaré. Tá ligadinho conosco ali. Muito obrigado pela audiência. Um abração, viu, seu Vanidal? É, rapaz. É, tá lá deitadinho, né? É, não, mas tá certo. É. É verdade, é. Tapioquinha com ovo frito, né? Tá lá aguardando lá, né? Esperando a... Como é que é o nome da esposa dele, né? Dona Lúcia, né? Também um abração pra ela, né? Preparar a tapioca, né? Exatamente. É, daqui a pouco, então, teremos aqui Diego Couto, né? E o seu Zé lá do Pregão JC. E vai falar de umas novidades que eles têm por lá, tá bom? Já agradecendo o pessoal também do WhatsApp. Fábio Lopes tá ligadinho conosco. É, doutor Ivo lá em Teresópolis, muito obrigado. O meu amigo Divinão também tá ligadinho conosco lá no bairro Boa Vista. Um abração também, obrigado pela audiência. Pessoal Edgar, Maísa, a Vânia lá em Brasília também, já ligadinho conosco. Lembrando que esse final de semana eu vou dar um desfalque aí com vocês aí. Pode colocar mais água no feijão, tá bom? Vai eu, mulher e os cachorros, né? Tá todo mundo aí já preparando pra subir a serra aí, tá bom? Nós vamos lá na Brasília, né? Eu espero encontrar com os nossos amigos, né? Deputados, né? E presidente lá pra gente dar um abraço, então. E um abraço de Meleta mesmo, né? É, a Dagmar também ligadinha conosco. Muito obrigado pela audiência. Deixa eu ver, tem mais gente aqui. Meu amigo Rubens também tá ligado conosco. Muito obrigado. Ô Maurílio, você tá sumindo, cabrão. Com um abração pra você. Maurílio lá de Goiânia, sempre participa com a gente. Tem um vozeirão assim, um homem tem uma voz assim que eu vou te falar, viu? Parece que tá falando um tubo PVC de 150 meninos. O Dauro também lá em... Ai, tá em Guapó, né? Ou em Itaúsu? Não, tá em Guapó, né? O homem fica lá e cá, não sabe onde fica, mas tá lá. Eu acho que ele tá em Guapó. Abração pra você. O dia mandou uma foto. Lá em Guapó tem uma pastelaria que eles falam, né? Que eles vendem pastel. Menino, velho. E nós fomos lá. Eu fui lá mais ele lá. Nós fomos comer lá. E tal, pediu um tal de médio. O trem não é médio, não. O que é aquilo?

0: Um baita no pastel que pesava mais ou menos um quilo. Aí nós não sabia, né, que era tão grande assim. Aí eu... Minha sogra começou a comer um pastel lá assim, não deu conta, chegou na metade, foi parando. Eu comi o meu, já vi que ela ia também, não ia dar conta de comer a metade, comi a metade dela, já olhando a minha cunhada, que ela também não tava dando conta de comer a metade, né? Isso. Mas tinha um cachorro por perto, não sei o que que esse cachorro tava fazendo lá, que ela pegou essa outra metade e deu pro cachorro. E eu comi um inteiro, mais uma metade. Aí virei os olhos assim pro rumo da dona Rosana, né? Falei, dona Rosana deve travar ali, né? Qualquer coisa ali, mais uma metade.
1: Para com isso.
0: Não deu não, rapaz.
1: Para com isso.
0: Dona Rosana bateu o pastelzão assim que eu vou te falar. Mas um quilo e meio. Tava de oeira no meu, entendeu? Então assim, bateu o pastelzão assim de quase um quilo assim. Menino. Pô, até quero ver o nome dessa pastelaria aqui, que eu nunca vi um pastel daquele tamanho. Um trem grande, PH. Vou te falar, que absurdo, rapaz. Tem mais gente ali no Instagram ligadinho conosco ali? Hélio José Lopes, né? Doutor Hélio Lopes, gente boa. Ah, doutor. É, aí é gente boa, viu? É o da pai, né? E aí é gente boa mesmo, viu? Porque esse homem fez um trabalho na PAI que eu vou tirar o chapéu pra ele. Tira o meu chapéu aqui pro senhor, viu, doutor? E o Nivaldo, né? Jacinto também, ligadinho conosco. Muito obrigado aí pela audiência, tá bom? PH, falei demais. Vamos de música? Como é que é o nome da música mesmo?

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0: É, estamos de volta, né? Estamos de volta já. Ó, vou falar pra vocês aí. Vocês me desculpem aí, porque o Instagram caiu de novo, né? Eu fico assim impressionado como é que esse Instagram cai. A gente tá divulgando a música do cidadão. Então não tinha que cair, não, né? É, mas que povo, que é isso, gente? Não, para com isso aí. Se a música é boa, deixa o povo ouvir, ué, né? Mas não pode rodar que cai. Já mandou um abraço, meu compadre Ranada, que tá ligadinho conosco lá no Corumbá 4, né? É, ele e uma galera que tá lá, né? Já ligadinho, um abração pra vocês aí. Muito obrigado pela audiência. É, tá lá na pescaria, né? Comendo um peixinho, né? E, não é mesmo, Renato, não come não, né? É, distribui, é verdade. Mas comendo uma carninha assada e tomando crux, arroz. Aquele numa plantação de arroz, menino, velho. Ia ser um consumo brabo. É, tem um pessoal no Instagram, é JB Araújo, né? JB Araújo. Pessoal ligadinho conosco ali no Instagram. E vocês que estavam no Instagram, pode linkar de novo, porque o trem caiu, né? Linka novamente aí. Tem algumas músicas que a gente vai rodar aí. Quando pensa que não, tá o Instagram no chão. Rimou. Tô parecendo o seu Zé, né? Fazendo rima aí. Falar nisso, daqui a pouco tá ele aí. Ele mais o Diego Couto. Vai fazer um barulho aí.
1: Quem
0: pra
1: é
0: nós.
1: Quem é o cantor? É
0: Diego Couto, rapaz. Daqui a pouco eles estão aí fazendo barulho pra nós. Vamos ter música.
2: Mande áudio aí,
0: tá bom? Já agradecendo esse povo tudo, tá ligadinho conosco. Muito obrigado pela audiência, tá certo? Ontem a minha irmã fez um tal do caldo de quenga. Já ouviu falar, Pedro? Quenga? É, o nome do caldo é desse jeito. E vou te falar pra você. É? Que delícia, mas é bom, rapaz. Mas é bom demais. Dá uma sustância. Que é aquilo, menino? Eu tô cheio até agora. É. Com tudo que você imaginar, viu? Tem até linguiça lá, sabe? Vou te falar que, rapaz, que caldo delicioso, viu? Muito bom. Nunca tinha tomado delas. Já tinha tomado uma vez, mas já tinha um tempinho que ela não fazia. E mandou, eu fui lá comprar. Rapaz, você me desculpa aí, minha irmã, que eu cheguei até com a panela, né? Ficou com vergonha, né, rapaz? Chegar. Não, você traz uma vazia pra você levar também pra patroa. E eu cheguei com a panela, né? E fiquei até sem gás, que tinha um pessoal lá. Uma delícia, meu pai. Vou trazer pra você, uma hora que vai fazer, eu vou trazer pra você se experimentar. Você vai gostar do caldo de quenga, chamado caldo de quenga. Muito bom, viu? Uma delícia mesmo, bom. Você vai gostar. Ó, o pessoal tá chegando ali. Tá bom, tá certinho. Daqui a pouco estão aqui conosco aqui, tá certo? Vamos fazer o seguinte? Vamos de música então, que o pessoal já tá... Abel e Caio, Menino e o Cachorro. Pois agora são 7 horas e 44 minutos. Deixa cair.

0: estamos de volta, né? Agora são 7h53. Já agradecendo esse povo, tá ligadinho conosco. Muito obrigado pela audiência, tá certo? Deixa eu só dar uma olhadinha aqui no zap aqui. E lembrando, daqui a pouco, né, já vamos ter o Diego Couto aí soltando a voz, tá bom?
1: Ô, rapaz, que bom, hein?
0: Maravilha, bom dia pra você.
1: Zé, como é que você tá? Muito obrigado, viu? Tamo firme.
0: Tá firme.
1: Que agorinha tem show, né?
0: Você tá com a cara que essa noite também...
1: Nós terminando o Bora Ali, hoje era 2h40 da manhã.
0: Nossa.
1: Nós pegamos, deitamos, dormimos, agora meu pai ligou, onde é que você tá? Eu falei, tô chegando lá na rádio, velho.
0: Nossa,
1: cansado, velho.
0: Eu imagino. E também tá ali o seu Zé também, aí, seu Zé. O ritmo é...
2: O ritmo tá meio quente, mas faz parte da vida, né, Zé?
0: Exatamente.
2: Muito bom dia pra você, um bom dia pro PH, do outro lado do balcão aí, controlando as nossas categorias, né? PH aí é um craque, né?
1: É o maestro.
0: É o homem,
2: vamos dar um bom dia especial aos nossos ouvintes e falar desde já que o Pregão JC hoje vai se encontrar fechado pelo motivo que nós temos que fazer um show ali numa chácara para um amigo meu, o Roberto. Desde já, nossos parabéns, viu? Nós estaremos lá, se Deus quiser, 11 horas, nós estaremos lá já fazendo aquela melodia pra você. Você é um cara 100%, você merece. Tenho a honra de ter convidado nós pra ir fazer esse showzinho pra você. E nós estaremos lá nesse horário, 11 horas, viu? E aos nossos clientes, falamos pra todos que a partir de segunda-feira, às 8 horas da manhã, nós estaremos abertos atendendo todo mundo, viu? Tá ok.
0: É só hoje, viu, gente?
2: Só hoje
0: que vai estar fechado, porque eles têm um compromisso de um show no Achar.
1: É um pouquinho mais
0: e
1: longe.
0: E precisa chegar antecipadamente pra montar, né, o... onde é essa chácara, meu?
2: É aqui no Flamboy, né?
0: Mas tem que montar equipamento.
2: Tem que montar as coisinhas lá direitinho.
0: Tem que preparar.
2: E o nosso lema do pregão é fazer assim, sempre a organização, não deixar nada bagunçado com ninguém, tá ok?
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2: Graças a Deus.
0: JC. Já mandando um abraço, o pessoal tá ligadinho conosco aqui, a Vaina Maísa, Edgar, lá em Brasília, um abração pra vocês, muito obrigado pela audiência, meu amigo Fábio Lopes também, ligadinho conosco. Doutor Ivo, um abração também. Divinão também tá ligado conosco, muito obrigado pela audiência. Ô Rubens, abração pra você, meu querido, também ligado conosco. A dona Iraci, lá no bairro São Carlos, ligadinha conosco aí. Eu já falei demais, agora quem vai cantar é Diego Couto, vai trazer agora.
1: É nós?
0: É você,
1: então
0: vamos lá começar, que as horas aqui voa.
1: Você quer ouvir um Bruno Marrone? Quem você quer ouvir, Zé?
0: Eu vou te judiar de você, Bruno Marrone.
1: Bruno Marrone?
3: Eu

0: eu cantando baixinho hoje, é porque eu sei que hoje lá, eu sei que antes das 5 horas da tarde não para. Nós paramos ontem 2 da manhã.
1: É, meu amigo.
2: Eu Roberto, peço uma música bem alta, né?
1: Já.
2: Já pra judiar, né?
0: Mas é tudo no cronograma. É tudo no cronograma, porque não adianta.
2: É.
0: Nossa senhora, porque graças a Deus, Deus tá abençoando demais. O pregão JC, graças a Deus, só tá melhorando. Deus abençoa.
2: É um show atrás do outro.
0: É um show atrás do outro.
2: Maravilha, muito
0: Deus abençoa demais, porque meu pai é um cara.
2: 100%.
0: Mil.
2: Tá vendo aí?
1: É, graças a Deus, né? a gente temos o maior orgulho de representar, né? Uma classe como pregão, né?
0: Porque antigamente era tão desvalorizado.
1: É, hoje eu tenho um orgulho, assim, que as pessoas chegam lá me procurando, falando, não, me mandaram aqui porque eu sei que você vai resolver o meu problema. Não sou eu que vou consertar o mundo, mas tentar fazer alguma coisa, a gente vai tentar com certeza.
2: Isso, maravilha. A gente fica muito feliz ter essa parceria aqui com a rádio, né? E as portas estão sempre abertas para vocês, vocês sabem disso. Você tem um fã ali na mesa ali, né?
0: Pega, é parceiro do Chão Chiado.
2: É, parceiro, viu, rapaz?

0: Você tem um fã ali na mesa ali, né?
1: Pega, é parceiro do Chão Chiado.
0: É parceiro, viu, rapaz? O homem toca a sua música. Exatamente. Ele toca a sua música já cantando já também.
2: É, a música tá madurando. Sair, a música tá madurando aí, nós vamos fazer ela, lançar ela aqui mesmo. Isso aqui
0: é, não, agora com já, certeza
2: aqui
0: é.
2: Virou aqui. Nossa casa, nosso local de serviço também,
0: exatamente,
2: né?
0: Exatamente. Tem que ser aqui. O lançamento dessa música tem que ser que não aceito. É, agora vai consertar o som. Tá certo. Lembrando que hoje, a partir das 16 horas, vai ser às 17, 18, né? Abertura aqui do Anápolis. O show de bola vai ser Anápolis e Volta Redonda, lá em Volta Redonda, né? É tudo ou nada, né?
2: Pegar mais uma pedreira de novo, né, gente?
0: Agora é uma pedreira, viu?
2: Meu Deus.
0: Aí vai ter a narração do Wagner. Wagner Meira vai estar narrando. O comentário de Roger, né? A apresentação do Roger. Vantuicando e Luiz Carlos Bernardi. A nossa musa, né? Da geração, Cris Mateu. E também no YouTube, Eusébio Ribeiro, na direção Carlos Nogueira. Supervisão do João Pedro
2: Nogueira. Gente, mas se depender da equipe aí, o Anápolis vai vir com um ponto lá garantido lá, né? Com certeza, né? Porque a equipe aí é de primeira demais, hein?
0: E a melhor ainda, hoje vai ser transmitido... o PH na mesa.
2: Você viu mais ruimzinho ao PH, meu Deus, que é isso, hein?
0: É, lá do Santa Cevada vai ser transmitido. Rapaz, então treinar hoje vai pegar, ué. Treinar hoje vai pegar. Vai estar a galera todinha lá, viu, gente? Lá no Santa Cevada, que fica ali acima do planetário, né? Subindo ali na...
1: Não passa igual ao PH, eu acho que é pouco,
0: viu? Não tem, não. Homem é bom. Hoje, eu cheguei. Eu cheguei aqui de manhã hoje. Tô aqui no retorno, não tô escutando a minha voz. Falei, PH, dá um jeito. Foi rapidinho, o homem consertou. O homem é bom mesmo.
2: Não, aí é bacana.
0: Vamos fazer o seguinte: vamos de uma música assim mais lenta, mais suave, pra não judiar da sua pessoa, porque hoje você também vai ralar, viu?

0: nesse ritmo aí, né?
1: Isso aqui é só a prévia, porque hoje eu falo pra você, lá é surra de modão.
2: Aí, meu amigo Roberto, é uma das que você gosta demais da conta, e nós estaremos aí. A equipe do Pregão JC chegou, assim, pra não deixar ninguém na mão mesmo, né, gente? Vamos sair daqui, agora da rádio, 9 horas, mais ou menos. Vamos pra casa, vamos carregar nossa carretinha com nosso som, e quando for às 11h30, seu som tá montado aí, meio dia você tá ouvindo seus modão aí, tranquilamente, com o maior prazer do mundo, e nós estaremos aí com você, tá ok?
1: Roberto é um parceiro tão grande, Zé, porque como eu disse, quando nós cantamos em bar,

0: Nós tenta fazer um repertório para todo mundo. Mas o particular, a gente tenta agradar o dono da casa. Verdade. Ele fala, não, contratei o seu show. Aí eu falei, pai, conversa com ele lá, se ele tem um cantor assim, assim, assim. Ele falou, não, seu menino cantar tá bom.
1: Olha só, maravilha.
0: Mas como é dizer, ele gosta de modão.
1: Gosta de modão.
0: Então vamos cantar modão então, pro Roberto.
1: É conosco mesmo, né? Porque nós gostamos de modão.
2: Nós gostamos de modão mesmo.
0: Vamos falar modão isso pra ele.
1: É, eu vou dar um descanso pra ele. Vamos trazer Henrique Juliano, Lençóis, não é? Não é isso? O nome da música? Se eu não me engano. É, nós vamos dar um descanso pra você, porque você tá rouco.
0: Tô rouco, porque
1: água. Redrado.
0: Agora, pau, cantei demais ontem.
1: Imagino.
0: Cantei de, até quase 3 horas.
1: É, eu sei que tá sendo um show atrás do outro.
0: Graças a Deus,
1: assim, mas reidrata a garganta.
0: Demais.
1: Porque o que nós tem mais valioso
0: é a voz.
1: É a voz. Se nós perder, nós perdemos.
2: É, se não ouvir bem, não te, se não ouvir bem, não tiver a voz, não faz nada.
1: Pois
2: né?
1: Mas o menino aqui, se nós perder a voz, nós perdemos o emprego, né? Tá na rua. Então, vamos trazer então Henrique Juliano. Conversas e Lençóis, e daqui a pouco a gente volta. Agora são 8 horas e 6 minutos. Deixa cair.

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0: estamos de volta, né? Agora são 8 horas e 12 minutos. Já mandando um abraço para esse pessoal que tá no Instagram ligado conosco. Brenda Fernandes, né? Tá ligadinho? Abraço, obrigado, viu, pela audiência também. Temos ali o Valdir. Ô, Valdir, bom dia, meus amigos. Zé da Onça, PH, Diego Couto. Tudo bem? Tô aqui na carreira, né? Mudando, de endereço. Um abraço a todos aí. Um abraço pra você também. Muito obrigado pela audiência. Tem mais outro ali embaixo. Rapaz, fala mudança, não. Isso aí me deixa até triste. Ô, meu Deus do céu. É brabo, né?
1: Prega, nem sabe o que é isso, né?
0: Você, não fala em mudança pra você aí, não.
2: Deus me livre, hein, rapaz?
1: Acho que o prego.
0: Nem fala.
1: Pregão nem sabe o que é mudança.
0: Você, viu? Nem nossa, fala o que é isso. Então, pra esses dois aqui eu vou te falar. Falar em mudança, isso fica doidinho. E também tem ali, Silvio Júnior, não é isso? Entrou ali também. Brigadão pela audiência aí. Brigadão aí pela audiência, viu? O Valdir, boa sorte pra você, viu, meu amigo? Mandando um abraço também pro Ranada que tá lá no lago, né? Aguardando a gente daqui a pouco.
1: Ranada tá no lago?
0: Tá lá no lago, rapaz. Tá lá.
2: Vai, Ranada, mas você não gosta de lago aí?
0: O que você tá fazendo hoje,
2: meu amigo?
0: O PH costuma dizer aqui que o Ranada ele tem um DNA de perereca, né?
1: Ranada é custoso, velho.
0: Ele é custoso, né?
1: Ele é custoso, viu? Ai, coitado, que o Ranada ele é custoso,
0: hein? É verdade, o Ranada é gente boa demais da conta. Daqui a pouco, ó. Tá aqui a minha amiga Jane, né? Bom dia. Este sábado e os outros seja abençoado. Gostaria de ouvir a música e oferecer a todos que gostam Rumo a Goiânia. Com certeza, nossa amiga Jane, que está lá em Massachusetts, aprende a falar, Massachusetts, Ohio, lá nos Estados Unidos. Um abração pra você, viu, Jane? Que Deus abençoe nosso
2: saco. Tá ali pertinho ali, né,
0: Matheus? Pertinho, do outro lado do córrego.
1: Deixa eu passar só um anúncio.
0: Passe, agora.
1: Porque, como é que diz, quando as coisas acontecem pra nós poder cantar e fazer a alegria de todo mundo e o pregão tá funcionando 100%, sempre funciona. Mas hoje, como é que diz, graças a Deus, o trenzinho é um pouquinho mais apertado. Quanto tempo nós estamos aqui na rádio, vocês nunca viram o pregão JC fechado.
0: Essa é a primeira vez.
1: Mas hoje, como é que é, pai? Fala pra turma aí.
2: A gente tem que entender o pedido, principalmente das pessoas mais amigas da gente. Porque hoje, Zé, a gente, tipo assim, não tem inimizade com ninguém e nem quer ter também. Mas
1: graças a Deus.
2: Aqueles amigos... Você tem que dar mais a preferência também, pelo motivo dele te dar a preferência pra você, certo?
1: E o Roberto é parceiro.
2: Então o Roberto é um parceiro também, um cara daqui da Santa Maria de Nazaré, né, da bola aí. Nós tínhamos time aí também, nós trabalhávamos junto aí também, já, porque eu já fui da turma aí também, entendeu? Então eu conheço isso aqui igualzinho, como se diz, a Nápoles começou, já tava
1: dentro de campo, viu, Zé?
0: Parceria com o seu Vanidal.
1: O JC era um meio de campo, viu?
2: Eu tenho uma coisa, as peladinhas, o pessoal me chamava.
1: Meio de campo esquisito.
2: Eu tinha que estar lá na
0: jogava, mas jogava, campo, beleza?
2: Gostava de fazer uns golzinhos, viu? Então a turma tem até saudade também, a gente tem muita saudade também. Mas por isso, mesmo que vamos matar essa saudade hoje com umas melodias especial para o nosso amigo Roberto. Se você estiver ouvindo já, Roberto, aquele abraço. E no horário marcado nós estaremos aí. Se Deus quiser, tá ok?
1: Porque hoje o pregão vai ficar fechado.
0: Então o seu Zé era um meio de campo. Sim. O senhor acredita que eu era um ponta? Pai, quem foi criado na Boa Vista?
1: Eu não tenho nem o que falar, Zé.
0: Campo ali, viu? Não tem como.
1: Eu tive o privilégio de jogar com um meia, vou falar pra você, viu? Diferente, viu?
0: Diferente, né?
2: Se nós tivesse aquela época, tipo assim,
0: na época era ponta, né? Hoje já acho que já mudou, né? Lateral.
2: Aquela época, uma pessoa que tivesse filmado os lances que eu, mas esse menino aqui, o Diego Couto, nós fizemos gol e nos lugares aí, as pessoas iam encabular como. Ia falar que era montagem, certeza. Ia falar.
1: Acho que Deus abençoou nós demais.
2: Pai, então, quer dizer, a bênção já vem de muitos anos.
0: É isso, entre pai e filho, é uma
1: maravilha. Acho que Deus sempre, ele nunca deixou nós dois.
0: Mandar um abraço pra dona Rosana também, que tá ligadinha ali no Instagram, né? Observando o maridão dela, né? É. Não é nada bonitão, né? Tá aqui.
1: É, hoje vai ter sem pagar a voz, né? Mais tranquilo.
2: É, hoje tá abençoado.
0: Tá mais suave.
1: Tem uma melodia daquela lá. Até hoje.
3: Tadinho do Josmar. Ô, coitado.
0: Ô, coitado.
2: Isso aí é o PH fazendo um programinha por conta aí.
1: É o Merchan.
4: Enem, o que você tá fazendo?
5: Eu tô me maquiando, você não tá vendo, não? Abestado, você é cego, é? Quer que eu desenhe pra você?
4: Mas você tá se maquiando pra quê?
5: Pra ficar bonito.
4: E que hora começa a fazer efeito?
2: É, porque tem uma maquiagem que demora um pouquinho mesmo, né? Tem.
1: Como é que diz? Colocar um cíliozão assim só.
2: É, tem uma maquiagem que demora um pouquinho.
1: Ave Maria.
2: Dá um problema danado.
0: Vamos ver mais um aí? Vai conseguir. Vai lutar, hein?
2: Isso aí é certeza.
0: Você vai conseguir. Devagar e sempre.
6: Eles dizendo, veja bem, ó, e o Rio acorda bem cedo, como uma banda de maçã, dois dias de iogurte e um pão integral, pra segurar até meio-dia pra juntar o dinheiro. Já o pobre não, eles dizendo. O pobre, o que sobra da carne de noite, eles misturam com cuscuz bem cedo, 6 horas, bota pra dentro com café. Quando é umas 9 horas, como uns 5 pão com ovo com suco, menino. Por isso que o dinheiro vai embora todo na comida. Eu digo, eu vou fazer o teste. A primeira semana, menino, comecei a comer um pãozinho com um copinho de café. Eu sei que quando foi na sexta, eu já tinha economizado uns 100 reais. Digo, pode ver que dá certo, rapaz. Aí na segunda semana diminui mais. Era só uma bandinha de pão com 2 dedinhos de café. Menino, quando foi sexta-feira, olha, começou a dar as tremedeiras nos meus pés, rapaz. Uma fraqueza, uma suadeira. Os 100 reais que eu juntei na outra semana, macho, eu tive que tomar mais 200 emprestado pra comprar de remédio.
0: Não resolveu muito, não, né? É, situação do o pobre como muito, mas assim, sadinho, né?
1: Aí então, como é que faz mais tarde, né?
0: Mais tarde, então.
1: Como demais, tem... aí de tarde o trem arrocha.
0: Arrocha. Mandando um abraço também pro meu amigo Rubens, tá ligadinho conosco, muito obrigado. Vamos de música então?
1: Vamos de música.
0: Você vem aqui pra cantar,
1: vamos,
0: né?
1: Vamos cantar, ué.
0: Vai mais suave.
1: Vou na moralzinha então.
0: Vai na moral.

0: E é mais ou menos assim, Roberto. É só modão hoje.
1: Roberto, tá no escuta, é um abração pro aniversário dele hoje?
0: É aniversário, pai? Como é que é?
2: Aniversário dele lá, é proprietário do espaçozinho lá e é o caboclo amigo demais da gente, é o aniversário dele. Fez esse convite pra nós, falei, vamos, vai atender você com o maior prazer do mundo. Vou fechar o pregão e vou pra você ver. Vou fechar o pregão e vou pra lá, hoje.
0: É parceiro, viu? Porque pra fechar o pregão, JC, nunca avisa.
1: Ó, abração pra você, viu, Roberto? Que Deus abençoe também, viu? Um feliz aniversário aí, são os votos aqui da 9 FM pra você, tá bom, meu amigo?
0: Roberto, é só a prévia, viu?
1: É porque
0: ela tá meio rouquinha, porque ontem nós cantamos um pouquinho, mas... Na hora que chegar aí é comigo, viu?
1: Eu vou dar um descanso pra você agora, que eu vou atender um pedido aqui. Não,
0: chegando lá é comigo.
1: Quem vem aí? Mário Fernandes. Marcinho Sensação. Aí, Devaldo, pra você. Vai beber, vai beber. Então vai, hein? Pra você, meu Devaldo.

agora nós vamos também trazer a música aí da nossa amiga Jane, né? Que é Rumo à Goiânia, né? Jane, a gente não esqueceu, é porque tinha alguns pedidos aqui. Deixa cair, daqui a pouco a gente volta.

8:29, né? As horas tá passando. O Instagram caiu, né? Mas antes de cair, tava ali a Cássia, né? E a outra, aí pegar, Leda, é Shield Basto, isso? Shield Basto, isso? Basto, né? Antes de cair aí o Instagram. Mas vocês podem entrar novamente, tá bom? Pode entrar aí que... Cíntia Basto? Ah, é a Cíntia. A Cíntia fez programação, é Cíntia Basto. Ela teve uma programação.

0: programação que ela tem programa aqui. Ou seja, um abração pra você, tá sumindo, minha querida. Professora Cíntia, né? Ela tinha um programa aqui na rádio aqui. Faz tempo que eu não a vi, viu? Então, brigadão, obrigado pela audiência. Tá sempre ligadinho conosco aí, tá certo? Tem mais gente aqui mandando aqui no meu zap aqui também. É, muito obrigado pela audiência, tá certo? A gente tá ligadinho, bom dia pra você também, viu? Obrigado aí pela audiência. Paulo, né? Ô Paulo, abração. Obrigado, tá ligadinho conosco aí, tá certo? Tem mais gente aqui, deixa eu só dar uma olhadinha aqui, Dia, que vou te falar, senão eu perco, né? Depois o pessoal fala assim, aí, manda gente. Abraço, né? Manda abraço, meu nome, porque vai passando, aí o trem bagunça. É, o Diego hoje tá poupando a voz, gente, hoje ele tá assim, poupando a voz, porque daqui a pouco, ele cantou até de madrugada, né?
1: Até duas.
0: Aí, ele vai começar às 11 da manhã e pretende sair de lá às 6 da tarde, né? Então, assim...
1: É o que nós pretendemos.
0: É o que eles pretendem, né? Então, o homem tá poupando a voz, tá fazendo o máximo possível pra não arrebentar as cordas vocais. Porque arrebentou as cordas vocais, tá um homem desempregado, né? É a ferramenta de trabalho.
1: Pensa, né? O canto e o locutor sem voz.
0: Aí acabou, né? Aí pode ir pra roça, né? Comprar uma enxada boa, porque...
1: Ave Maria de enxada.
0: Aí já, não, que Deus, não, também não gosto. Pegar era acostumado, não. Se você mora na roça, pegar. Tá lá em cima, né? Acaba a vontade, né?
2: Cansando pegar na ferramenta, esse PH é custoso.
0: Mas o PH já morreu.
3: Ser mulher é muito difícil, viu?
4: Que nada, nós homens aguenta muito mais do que vocês
3: aguenta
4: mulheres.
3: Aguenta mesmo, é? A gente aguenta dor do parto, cólica, é menstruação, é TPM. E vocês homens, aguenta o quê?
5: A gente aguenta vocês com tudo isso.
2: E esse cabo aí tá certo, viu, gente? Fala velho, pra você. Não é fácil, não.
0: Não, é fácil mesmo. É verdade.
6: Nosso amor.
7: Conte as estrelas no céu e saberá.
6: Infinito?
7: Não, perda de tempo.
8: Não acredito não, Charlene.
0: Essa tal dessa Charlene, eu vou te falar.
6: O que acha do nosso amor?
7: Conte as estrelas no céu e saberá.
6: Infinito?
7: Não, perda de tempo.
9: Seu Zé, o que as mulheres gostam?
10: Mulher gosta de carinho. Carro carinho, perfume carinho, iPhone carinho.
0: Tudo! O carinho!
1: Tendo carinho tá bom, né?
0: É, gosta de carinho. Vamos fazer o seguinte?
1: Vamos, hein?
0: Vamos uma mais suave e daqui a pouco a gente. Ou você quer rodar uma Mato Grosso Matinha pra esse menino descansar? É. Então vai, Mato Grosso Matinha até ele descansar, porque o homem hoje tá. Tá rouco.
1: Eu
0: não
1: gosto
0: é que ele tá rouco.
1: Eu gosto de cantar, né? Mas.
0: Então vai, então canta um aí. Bora! Microfone todo seu.

0: nesse estilo aí, né? Mais suave.
1: Mais suavinho, você sobe um pouquinho, calma.
0: E dá pra...
1: Vamos só trazer. Pra não falar que não cantou, né?
0: Exatamente. Vamos trazer então Mato Grosso e Matia. Tem...

0: Agora são 8 horas e 39 minutos. Daqui a pouco a gente volta.
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0: Lembrando que hoje tem futebol. Futebol a partir das 19 horas, né? A jornada vai começar às 18, né? E às 19 horas vai ser Anápolis e Volta Redonda, direto Volta Redonda. E é o seguinte, é ganhar e ganhar. Porque se nem empatar,
1: tá lascado.
0: Tá lascado. Então hoje é tudo e tudo. Porque, né, nós não aceitamos ou nada, né? Mas tem que ser tudo, né?
2: É, tá passando.
0: O trem tá feio hoje, Manapa.
2: Meu Deus, ah, Maria.
0: E aonde? Lá no Rio de Janeiro, né? Em Volta Redonda. E a galera todinha aí vai estar transmitindo ali do Santa Cevada. O que local que eles escolheram?
3: Faz o PH, podia chamar eles pra nós
0: transmissão,
3: lá,
0: hein? Já pensou?
3: Conversa aqui.
0: Tem que fazer um show. Rapaz, lá é top, viu? Lá é top.
3: Vamos cantar pra eles, ui.
0: Vai estar a galera todinha lá hoje, na Geração do Esporte. A única pessoa que vai ficar dentro do estúdio é o nosso PH.
2: É,
0: né?
2: PH não pode sair, não.
0: Que ele criou raiz aqui, eu vou te falar, viu? Né? Não, mas você também não pode. É, não, mas você também não pode ir pra lá, não, porque.
2: É.
0: É problema, é problema. É, só se for depois, porque. Na hora você vai ficar desse jeito assim. tá alto não, eu tô escutando bem aqui. Ô Cris, para com esse negócio, que meu som sumiu. É, porque eu vou te falar. É, vai virar uma bagunça. Vai virar uma bagunça aí. Não, o som não tá alto não, gente. Eu tô ouvindo bem.
3: Ninguém assiste jogo.
0: Deixa,

0: Não, gente, eu tô ouvindo bem.
1: Ninguém assiste jogo. Esquece
0: deixa,
1: jogo. Esquece.
0: Deixa o PH aqui mesmo, quietinho. Né? Passa lá na RH e tchau. Não é? Mas, lembrando vocês que daqui a pouco, né, mais tarde, o pessoal tá aí, todo mundo aí, transmitindo. Rapaz, eu tô com dó do Anapo hoje, porque o treino hoje vai ser feio.
2: Rapaz, eu vou te falar, é treino ser... hoje.
0: Você sabe que eu torço pro Anapo, né? Eu sou torcedor do Anapo, mas hoje.
2: Você mora lá pertinho também?
0: Fui criado ali dentro.
2: É, mora ali encostadinho.
0: Sou cria, né? Sou cria dali.
2: Pra outro é isso aí,
0: não,
2: né?
0: Sou cria dali, mas.
2: Escuta,
0: hoje,
2: até o...
0: hoje eu tô. Milagre acontece. Vai que, né? Dá certo.
2: Você quer ver?
0: Diego, eu não vou abusar de sua pessoa.
1: Vamos lá, ué.
0: Vamos mais um aí?
1: Vamos mais um aí.
0: Bem suave, bem tranquilo. Porque você vai ficar 6 horas hoje cantando, no mínimo. Essa é alta.

0: Rapaz, hoje você vai ter que controlar. Deixa eu tirar um dos fones aqui. Não, esse aqui é o retorno, esse aqui é do celular. Vamos lá. É, você vai ter que controlar a garganta, né? Porque hoje o bicho vai pegar.
1: A dinâmica bate, não bate?
0: Bate.
1: Hoje você tem que estar preparado a todos os momentos.
0: Então vamos fazer o seguinte: você dá uma descansada e nós tomamos um golinho de café. Vamos trazer agora Trio Parada Dura, Zé Neto e Cristiano, vivendo aqui no mato. E vai pra quem? Comadre Rosana faturar o din-din, né? Deixa cair, dona. Não é pouco não, porque ela pede direto, só essa, hein? É. Daqui a pouco a gente volta.

0: Orando no mato,
1: orando com cachaça.
0: É, tamo de volta, né? Vamos fazer o seguinte. Uma saideira?
2: Vamos a saideira então, porque a saideira daqui, né? Que agora eles vão começar a caideira, a entradeira e a derrubadeira e a tarde inteira.
0: A tarde inteira.
2: É, vai ter. Vai ter, ué, porque lá o trem é organizado, hein? É chope, é cerveja, é. E tudo mais um pouco. Ah! Ah!
0: É hoje. Então deixa.
2: Zé, você quer um trem mais.
0: Mas leva, pra não judiar da sua pessoa.
3: Vamos, o dia que é a última, pode judiar.
0: Então vai.
3: É a última, vai ler.

0: Pai, eu nunca cantei baixo desse tanto, né?
1: Nunca.
0: Eu nunca fiquei segurando desse tanto que eu tô segurando hoje.
1: É, hoje você...
0: Eu tô segurando...
1: Mimo do mimo mesmo.
0: Se eu tô na risca aqui, eu tô...
1: É, hoje ele tá segurando, gente. Ele não canta assim, não, é porque ele tá segurando, porque ele tem um show hoje, mais ou menos de 6 horas, né?
0: No mínimo, né?
1: Tá aí ao lado. Gente, vamos embora então, faça as suas considerações.
2: Já vamos agradecer aos nossos ouvintes, né? Dessa grande emissora. Agradecer o PH aqui, que é um artista do outro lado do balcão aqui. O nosso agradecimento ao nosso Zé da Onça aqui, amigão nosso, que ficou assim de uma hora para outra. Agradecer a nossos todos os clientes e avisar eles que hoje nós estaremos fechados, mas no próximo sábado não. No próximo sábado nós estamos abertos e a partir de segunda-feira, no mesmo horário, viu? Das 8 às 8 da noite, atendendo todos vocês com o maior carinho do mundo. Fica aquele abraço para todos e muito obrigado e até lá.
0: Meus ouvintes, eu quero agradecer a vocês, viu? Como é que diz? Igual eu falei, eu nunca segurei tanto, velho. Por quê? Porque eu gosto de cantar rasgado mesmo, velho. Mas todo dia tem um degrauzinho a mais pra gente aprender, pra gente fazer evoluir na vida. E hoje eu tenho uma responsabilidade muito grande. Eu tenho uma responsabilidade muito grande, uma festa muito grande. E eu tenho que me dar mais que o meu melhor. Não que eu cheguei aqui, Zé, e fiz o meu mínimo.
1: Não.
0: É porque se nós soltar a corda agora,
1: acabou.
0: Aí o
1: show já é.
0: Os porcos foram pro brejo. Mas eu quero agradecer a todos, viu? Agradecer ao meu parceiro Roberto pelo convite. Já nós vamos estar aí, vamos cantar, vamos fazer o seu evento, ser o melhor da cidade, se Deus quiser. Nossos ouvintes, todo mundo que tava no Instagram aí, todo mundo que acompanhou a rádio, viu? Só tem que agradecer mesmo e agradecer a Deus por deixar nós cantar. E o que tiver de ser, será.
1: E com certeza.
0: Você tá aí, viu? Tamo junto, obrigado, Zé.
1: Nada. Eu entendo você, realmente a gente tem que poupar a voz, você vai fazer um grande show. Isso é de extrema importância. Já quero agradecer a todos aí pelo carinho, pela participação, né? No programa hoje teve muita gente. Desculpe se eu ainda não respondi todo mundo, mas daqui a pouco eu termino de responder, né? Já agradecendo a Deus também por mais um programa realizado. Meu sonoplasta número 1 aqui, o meu PH, né? E muitos anos, né, PH? Nós estamos juntos há muitos anos, graças a Deus. Nós já vem de outras emissoras aí da vida, né? Então, gente, ó, muito obrigado. Quero agradecer aí também o patrão, né? Carlos Nogueira também, né? O patrãozinho João Pedro. E mais tarde, futebol. Não perca, viu? Não saia da programação, tá bom? E hoje o trem aqui tá recheado. Gente, tchau. Tô indo embora. Fique com Deus. E talvez no próximo sábado eu estarei aqui. Mas, em sequência, nós voltaremos, tá bom? Abração. Tchau. Fui. Voz da Verdade. Só um milagre, deixa cair.

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0: 19.
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1: 9:34.
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1: 9h40.
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Obrigado. Bonfá, Darwin.

0: dando prosseguimento a nossa aula, como tocar 53 sucessos com apenas 3 acordes. Não sei se vocês notaram, gente, tipo assim, se vocês quiserem tocar todas as músicas da Legião, é só vocês saberem isso aqui, ó. Ó, a gente vai tocar Eu Sei, então.
1: Vamos? 10 horas.

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0: Matheus já está de vocês.
1: Que delícia! Que festa linda!
0: Oh, coisa boa! Aplausos, Matheus. Obrigado. Obrigado.
2: 10:14.

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0: 9:36.
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0: 59.
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0: meio-dia 28. 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

0: Meio-dia e 46. 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

0: 93.
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0: 2023.
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1: 2 de 7.

0: Duas e 15. 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
1: 12:36.
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0: 2154.
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1: Três de oito.

0: 11.
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0: 26.
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0: 6h44.
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0: 419.
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0: 4:52.
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0: 5:48.
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1: 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Em Anápolis, no Rio de Janeiro, horário oficial brasileiro, são 18h03.
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1: Boa noite, torcida do futebol. Boa noite, torcida tricolor. Boa noite, amigos da geração do esporte. A situação do Galão Bonitão da Comarca não está nada boa. Há apenas 5 rodadas para o final da fase de grupos. De 5 jogos, o Anápolis tem que ganhar 4 para não cair para a Série D. Com o novo técnico à frente do time, o quinto em 7 meses, o tricolor da Boa Vista vai ter que fazer das tripas coração para se manter na Série C do Brasileirão. E esse ciclo de vitórias tem que começar hoje no Rio de Janeiro. Volta Redonda Futebol Clube versus Anápolis Futebol Clube. Cabine Pedro Demetrio no estádio Paulino de Oliveira. 15ª rodada do Campeonato Brasileiro da Série C 2026. 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

sábado, sábado de futebol, dia 25 de julho de 2026. E daqui a pouco tem Galão da Comarca em campo. É o galão que jamais desiste. É o galão que é pra quem acredita e é que pra quem acredita de verdade. E quem tem que acreditar acima de tudo são os jogadores. Daqui a pouco enfrenta a fortíssima equipe do Volta Redonda na Cidade do Aço, lá em Volta Redonda, no Rio de Janeiro. E você vai curtir aqui com a melhor equipe do estado de Goiás. 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Central de áudio é com ele, o PH Kimalkia.

0: Ela está chegando para falar do Anápolis, o Galo Tricolor.
1: Cris Matheus, a musa da geração.
0: Alô, Cris, seja bem-vinda, aquele abraço, boa noite, ótimo trabalho para você, Cris.
2: Boa noite, Roger, muito obrigada, boa noite a todos da nossa bancada, a todos que já estão participando da nossa jornada pelo YouTube, pela Rádio Cerrado, também pelo Rádios Net. Vamos falar do Anápolis hoje, muito, né? O Anápolis que vem em busca agora de uma vitória muito importante fora de casa, vem na briga para não cair para a Série D e, claro, né? Tudo depende muito desse jogo de hoje e tem novidades, viu, Roger? Muitas novidades na escalação do Anápolis. Podemos falar que está vindo uma escalação totalmente diferente para essa partida, mas é claro que nós vamos estar destacando tudo agora.
0: Beleza, valeu, muito obrigado, Cris. É como já adiantávamos na nossa programação esportiva. 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
1: Vantuir Cândido, o queridão da massa. Massa, massa, massa. O comentarista que não fica em cima do muro.
0: Alô, Vantuí, aquele abraço, seja bem-vindo, boa noite, ótimo trabalho pra você, Vantuí.
2: Boa noite, Roger. Boa noite aqui todos aqui da equipe Geração do Esporte. É um jogo, Roger, que hoje todos nós sabemos. Resta pro Anápolis só vencer pra permanecer vivo e na permanência da Série C do Brasileirão. É fácil? Não é. Todos nós sabemos que não é fácil. Mas é impossível? Essa palavra não existe no meu vestibular. Impossível não é.
0: Beleza, valeu, muito obrigado, Vantuí. 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
1: Ele já esteve lá. 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
0: Alô, Luiz Carlos, aquele abraço, seja bem-vindo, boa noite, ótimo trabalho para você.
3: Boa noite, Roger, boa noite, Vantuí, boa noite, nossos ouvintes que estão aí atentos. É uma partida importante, uma partida que merece toda a atenção do Anápolis. Agora eu não entendo como é que contrata um jogador, bota ele no banco, aí um jogador que está mais de semanas parado é titular. Eu queria entender, mas é o Anápolis, né? É o Anápolis. Agora deixa eu falar uma coisinha. Esse Luan Santana, ele tem que aprender mais, tá? Para ele ser um estudioso. Porque um cara voltando de contusão, e aí o outro que tava treinando não joga, aí é complicado. Aí eu, meu irmão, aí eu entrego boné numa realidade dessa.
0: Beleza, valeu, muito obrigado, Luiz Carlos. São 18 horas e 12 minutos. 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
4: 49 minutos, vamos ter 2 minutos de jogo. Bola pra dentro da grande área, o Mila tenta, mas não consegue colocar a bola no alvo. A bola foi a meia altura. O Igor Souza tirou de qualquer maneira, manda a bola pra dentro da grande área, sobra com o Galão Britão novamente. Com o Luiz Felipe, tenta o passe com o Fernandinho, vai marcar o Galão, detonou! Fernandinho é decisivo pro Galão Britão. Na jogada do Luiz Felipe, ele encontrou na entrada da grande área. Fernandinho limpou pra perna direita, um torpedo. Ele fuzilou no ângulo. Um golaço de Fernandinho pro Anápolis. Fernandinho foi mortal, é decisivo pro Gigante. Ele marca na marca de 48 minutos no segundo tempo. Agora no placar de Caxias do Sul.
5: Anápolis 1-0.

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2: 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A equipe.

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0: É, e daqui a pouco ele vai estar contando as emoções para você de Anápolis e Volta Redonda. Anápolis em busca de mais uma vitória no Campeonato Brasileiro da Série C. A equipe foi oficialmente apresentada, a equipe de trabalho, a equipe de Ação do Esporte, mas abraçando também os membros que estão no sapatinho, né? Grande Márcio Gomes, Cândido Filho, Alessandro Bartas, Marcos Vinícius Lopes, o Gulão, né? Grande Juninho Bill, né? Um abraço também ao Nilson Silva, ao Rui T. Silva, né? Um grande abraço também, quero aproveitar e mandar um grande abraço ao meu amigo, o Zé da Onça, e abraçando, mandando um grande beijo à minha irmã Meire, lá em Belo Horizonte, né? Ligada conosco, grande beijo à Lindinha também, tá lá na fazenda, né? Tá? Foi lá dar uma olhada no gado, né? Olhar a criação, né? E ver se tá tudo dentro dos conformes. Tem que cuidar, né? Da criação, da plantação, né? Porque senão... Quem foi, Luiz Carlos? Porque senão o bicho pega, né? É o olho do dono que engorda o porco. Um abraço também a todos que estão conosco aqui no chat. Alô, Igor! E a Ludmila Souza aí na Drogaria Viver Bem, no bairro de Lourdes. William Nogueira tá aqui. Boa noite, Galo. Gutenberg Matias, saudações tricolores. Thales Henrique, ô Thales. É, o Thales tá meio assim, né? Ou já morreu ou ressuscitar. Washington Rabelo, meu amigo Washington Rabelo, torcedor e diretor da Napolina. Boa noite, galera. Excelente trabalho para todos. Sucesso garantido. Obrigado, Washington. Grande Reginaldo Oliveira também conosco aqui. Hoje é dia de fazer a primeira escalada da montanha. É isso aí. William Nogueira tá aqui à espera do milagre. Né? O Jair Pereira. O Anápolis corre risco de ser goleado hoje. Não é assim não, Jair. Não é assim não. Né? O Rorival. Alô, Rorival. Boa noite para você também. Loteca Marca Esportiva. Boa noite. Sem sabão? Ele tá falando aqui. Tá bom sim. E você? Tudo bem com você, ô Loteca? Aquele abraço, né? Se você tiver confiante, dê um sorriso. Tô confiante aqui, o Tebeck Matias. Tem que acreditar, né? No sábado à noite, cansado pra caramba. Se você não vier pra cá acreditar no Anápolis, sangue Jesus sem poder. Né? O William tá aqui falando que o Luiz é sempre profundo em seus comentários. Robson Machado, Galo vai fazer a diferença hoje, 3-0. É isso aí, Robson Machado. Certinho, né, Rorival? Tá aqui, manda um abraço pro meu amigo Sérgio Brito, que está confiante. Alô, Sérgio, aquele abraço a você. Eu tô confiante também. O Anápolis hoje vai buscar a vitória lá no... lá em Volta Redonda. 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

0: 10h25 minutos. 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Eu volto com ela, mas antes abraçando aqui o Maxilânio Pereira. Boa noite, Roger. Boa noite, Maxilânio. Galo 2-0. É isso aí. Vamos que vamos. É, o Iguatu mais uma vez eliminado. Tá falando aqui o Rorival. Mas vamos falar do Anápolis, do Galo Tricolor. Alô, Cris Matheus.
1: E eu acho que hoje a gente já pode começar direto, né, Roger? Já que saiu já a escalação titular, já tá tudo liberado aqui pra gente, já é oficial do Anápolis, né? Então vamos até esquecer um pouco como que foi a semana de treino, 12 dias, né, que o Anápolis teve aí, bem dizer, pra fazer seus treinos, pra tentar organizar a casa, mas o que chamou atenção mesmo hoje foi a escalação do Anápolis, os titulares do Anápolis. Então vamos lá. Juninho tá no banco, viu? Mila também tá no banco. Leonan também está no banco. Fernandinho, como sempre, ele sempre vem entrando, né, ali no segundo tempo e tal, como peça de substituição. Mas a escalação do Luan Carlos dessa vez vem com Ravel, Kaique, Rafael Costa, Helder, Carioca. Três zagueiros, né? Júlio Gouveia, Garibe, Borim, Lagoa, o William e também o Fernando Viana. E é só abraçar meu amigo aqui, sofredor, viu, Roger? Acabou de chegar aqui agora. Boa noite, Nilson.
2: Boa noite, parabéns, Cris, pelo trabalho seu e de toda a equipe aí. De parabéns, estou acompanhando vocês.
1: Tá aqui o Nilson, então, sofredor com essa camisa do Flamengo, né? Mas voltando aqui a falar do Anápolis, né? Acho que o grande assunto da noite realmente vai ser a escalação do Anápolis, que vem com bastante alterações. Três zagueiros, dois no meio de campo e o restante no ataque, voltando o Lagoa e também o Fernando Viana como titular. Eles que ficaram aí algum tempo no DM e tal, e agora volta como titular. Mudanças, Roger. Será que dessa vez, né, o Anápolis vai conseguir furar aí o ataque, né, a zaga do Volta Redonda e vai conseguir pontuar?

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0: 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Aqui tem para todos os gostos. 18h28, Luiz Carlos, Vantuí. O que o técnico Luan Carlos pretende com essa escalação frente ao Volta Redonda?
1: Ele pretende arrumar um problema grande para ele. É isso que ele pretende, porque treina uma semana todinha com um time. E aí agora chega, coloca outro. Aí, meu irmão, ele tá querendo arrumar um problema. Mas, vamos lá. Se ele tem uma filosofia de jogo, se ele tem uma filosofia de jogo, a filosofia dele foi embora. Né? Foi embora, totalmente foi embora. Agora, isso aqui tá com um cara que foi dedo. Foi dedo de alguém aí, ó.
0: Eu só fazer uma colocação pra você.

0: Foi dedo de alguém aí, ó.
1: Eu só fazer uma colocação pra você.
0: Diga.
1: E como você vai no programa só algumas vezes na semana, é o Luan. Não tô falando de crédito, não. Tô falando porque é real. É os comentários nossos revezam. O Luan treinou. Aqui não é desculpa nem nada, apenas é informação. Tá? Ele, durante 2 semanas, praticamente, que ele ficou, ele testou várias formações. Né? Várias formações. Né? Com os que chegaram, com os que estavam, com os que voltaram. Né? Apenas a informação. Ele fez várias formações. Aliás, quem assistiu os treinamentos, né? Ninguém soube definir ou pelo menos adivinhar qual time que ele iria colocar em campo.
0: Certo. Aí eu volto a te perguntar: o Matheus Lagoa treinou quanto tempo? Quantos dias? O Fernando Viana treinou quantos dias? Entendeu? Então é complicado. Muito complicado essa situação, mas ele que é o técnico, né? Não sou eu que vou cair, é ele, né? Porque se ele não vencer aqui hoje, se ele não vencer hoje, infelizmente a vaca já foi pro brejo. Se ele não vencer, tá? Mas eu espero que ele, com essa formação dele aqui, que ele seja o cara. O cara, o salvador da pátria. Porque o jogo é hoje. O jogo é o gol, o jogo de ganhar é hoje. Se perder hoje, é Série D. Não tem mais chance. E amanhã torcer pro Barra perder. Isso é que é o problema, ainda torcer pra outro. Então, quer dizer, é meio complicado chegar numa situação, o Anápolis chegar na situação que está. Mas, é como dizem, né? Como dizem, o Anápolis é pra quem acredita.
1: 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Mandando grande abraço aqui, meu amigo Zezinho Scarf, na vinda para cá, para Santa Cebada, parceira em

0: Felizmente é uma audiência muito grande. Olha para você ver, Luiz e ouvintes. Ó, o Igor Souza teve várias chances, não ajudou o Anápolis. O Mila, a mesma coisa. O Leonan nem se fala. O Juninho é o que eu dou um pouquinho de credibilidade para ele, porque esse aí vinha jogando. O Fernandinho, a mesma coisa. O Cauã começou bem, mas depois deu uma adormecida. E o Luiz Felipe, mesma coisa. Aí chegou esse jogador aí, aí o Luan, o nosso técnico aí, Luan Carlos, pegou e falou assim, ó, vocês não deu conta resolver o problema do Anápolis até hoje? Em 14 partidas, eu vou ter que fazer alguma coisa. E ele está fazendo. Então, vai dar certo ou não dar certo, ô Luan, você é o menos culpado. Você é o menos culpado. Agora, se dá certo também, meu irmão, você pode ter certeza. Você vai cair nos braços da torcida. Porque você chegou e mudou vários jogadores que eu não concordava. Eu acredito também que o Luiz não concordava. Então, vamos ver o que vai dar. Torço muito para você. É um cara novo que está procurando alguma equipe maior do que o Anápolis para um dia você comandar. Então, só desejo para você o quê? Boa sorte, parceiro. Tô torcendo muito para você.
1: Beleza, valeu, muito obrigado, Vantuí. 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São 18 horas e 34 minutos, geração do esporte, há 22 anos fabricando emoções.

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2: São 18h39, de volta aqui no nosso show de bola, Nova FM, direto aqui do Santa Cebada Gastrobar, aqui na Avenida Jamel Cecílio. 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
4: Vai autorizar o árbitro, Matheus Lagoa, concentrado, o capitão do Anápolis, partiu, autorizado, vai detonar, detonou!

0: aqui, mandar mais uma vez grande beijo aqui a minha irmã, a Rosemary Araújo, aqui direto lá de BH, ligada conosco, e vamos voltar a falar do Anápolis. Alô, Cris Matheus.
1: Vamos falar também, Roger, agora, né, que nós vamos hoje ter uma arbitragem feminina, viu? A árbitra principal do jogo hoje é a Mariana Nani Batalha, ela que é de São Paulo. Mas vamos falar também agora um pouco sobre o DM do Anápolis, né? A escalação, né, a titular já saiu, nós já falamos dos titulares. Porém, no DM, né, com algumas modificações que teve aqui agora na escalação, o Rubinho está no DM após uma lesão na coxa esquerda. O atacante Gustavo Henrique também não foi relacionado, não está nessa viagem. Ele também que sofreu uma lesão na coxa. O Batista já tem algum tempo também que está aí com a lesão no reto femoral esquerdo. E o Gonzalo também não foi relacionado para essa partida, que está com uma lesão na coxa direita, né? Então agora a aposta é toda, né? No Borim, no Lagoa, no Ilha, no Fernando Vieira, né? Então vamos apostar agora nesses do ataque, né? Lagoa, o Ilha e também o Fernando Viana, né? Então falta pouco tempo agora para o jogo. Vamos ter a árbitra Mariana hoje à frente, né, dessa partida. E com algumas e muitas alterações, né? Foi uma semana bastante fechada para o Anápolis de treino, foi uma semana de mudança, foi uma semana de polêmica, mas hoje, né, o Anápolis entra em campo e, claro, buscando essa vitória, porque a vitória hoje para o Anápolis é essencial. Hoje, empate não vale, derrota muito menos, né? O Anápolis não pode nem sonhar hoje na derrota. O que importa mesmo hoje é somente a vitória. Então agora, pouco menos de uma hora agora para o início do jogo. Titulares em campo, DM, nós já falamos, e também a arbitragem hoje, que fica por conta da Mariana Nani Batalha.
0: Beleza, valeu, muito obrigado, Cris. São 18 horas e 42 minutos. Agora, Luiz e Bantuí, para podermos ir ao intervalo. Esse Anápolis hoje tem que ir para cima, tem que jogar fechado, jogar por uma bola. Qual que é a visão de vocês?
2: Esse Anápolis de hoje, ele tem que ir para cima, porque só tem um resultado, a vitória. E você só consegue a vitória você atacando o seu adversário. Não tem outra saída. É jogar com espírito de luta, um espírito vencedor, para ultrapassar esse Volta Redonda. E o Volta Redonda também, ele precisa da vitória, porque ele encosta no grupo dos oito. Certo? Ele encosta no grupo dos oito. Fica um ponto da zona de classificação. Então a vitória também para ele é importante. Então vai ser um jogo franco, eu acredito que seja um jogo franco, porque o Anápolis propõe o jogo e o Volta Redonda também propõe o jogo. Agora, o ruim é se nós tomarmos o gol, aí fica o tempo contra nós, começa a vir a preocupação na cabeça dos jogadores, poxa, de novo, mais uma derrota. Aí isso aí começa a atrapalhar o trabalho do professor Luan Carlos e o trabalho de todos os jogadores. Porque a pior coisa que acontece num time é o setor psicológico. Esse é que é pior. Quando o psicológico baixa, acabou, meu irmão, você pode fazer o que quiser. Outra situação, temos perdido grandes chances de gol. Se perdemos uma, duas, três, quatro, aí também o psicológico vem abaixo. Então, hoje o Anápolis tem que superar tudo isso, toda essa situação. Primeiro, o campo. Segundo, a torcida. Terceiro, o adversário. E quarto, a ele mesmo. São quatro situações que ele tem que vencer, né? Ainda botaria o quinto, que é o tempo do relógio correndo. Quanto tempo?
3: Pra mim, Roger, o Anápolis hoje, pra mim, ele joga praticamente pra três funções nesse jogo hoje. Primeiramente, pra não sofrer gol, porque vai jogar com três zagueiros. A segunda, ganhar o meio campo, porque tá entrando praticamente com três volantes aí. Praticamente não, tá entrando com três volantes. E aí, tá entrando com dois atacantes, pra quê? Para tentar um gol, fazer um gol e não tomar. e os dois lateral avançar quando tiver oportunidade. E aí esse zagueiro cobrir e também os volantes cobrir quando os lateral estiver subindo. Então o Anápolis hoje para mim vai jogar para uma bola e aí fechando o setor defensivo e também ganhando o meio de campo. Porque se ele conseguir esses fatores, o Anápolis sai com a vitória.
0: Beleza, valeu, muito obrigado, Bantuí, muito obrigado, Luiz. E o Paulo Godoy passou por aqui, rapaz, passou e viu a gente, mas não parou, né, Paulo? Teria ter parado, vindo aqui, ter tomado um crush, né, ou tomado aqui um suquinho, né, cumprimentado aqui a rapaziada, mas dá tempo de voltar, e você, torcedor do Anápolis, dá tempo de vir pra cá, para o Santa Cebada Gastrobar. Estamos ao vivo aqui na Avenida Jamel Cecílio, aqui com o Luiz Carlos e a dona Crécia e toda a turma, gente boa aqui do Santa Cebada Gastrobar. São 18

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2: São 18 horas e 51 minutos, de volta aqui no nosso show de bola Nova FM.

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0: E aí, abraçando aqui o João Batista, tá aqui torcida do Anápolis, não aguenta não, Roger. O Paulo Godói ainda vai ver se ainda volta, tava vindo da chácara. Adriano Moreira, boa noite, um abraço a todos aí no Santa Cevada, tem um ótimo trabalho, muito obrigado, Adriano. William Nogueira, não é assim não, William Nogueira, vamos acreditar. E o Galo Galinho tá conosco também. E agora, 18h52, é hora de saber quem joga pela equipe do Volta Redonda, é hora de saber quem joga pela equipe do Anápolis.
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4: E aos comandos do técnico Luan Carlos, o Anápolis vem com 12 no gol. Ravel, pela ala direita, 2, Kaique, trio de zaga, 4, Rafael Costa, 22, Helder, 30, Carioca. Pelo lado esquerdo, 16, Júlio Gouveia. Meio de campo, 8, Garibe, 41, Borim. No ataque, 7, Lagoa, 19, Fernando Viana, 17, William.
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5: Time de Volta Redonda.
4: E aos comandos do técnico Breno Caetano, Volta Redonda vem com 1, Felipe Avelino, 33, Pedro Costa, 3, Lucas Adel, 15, Lucas Rocha, 6, Jean Victor, 27, Victor Feitosa, 17, Vaguinho, 10, Luciano, 23, Wendel, 20, Andrei Dias, 9, Igor Catatal.
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4: Banco do Anápolis, 23, Victor Hugo, 3, Igor Souza, 5, Mila, 6, Leonan, 10, Juninho, 11, Fernandinho, 13, Cauã Martins, 15, Marcos, 18, Luiz Felipe, 20, Felipe Pará, 28, Samuel Michels.
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4: Banco do Volta Redonda, 45, David, 2, Wellington Silva, 5, Bruno Barra, 7,

0: Felipinho, 13, Alan Ferreira, 14, Rafael Augusto, 19, Blanco, 21, Juninho Monteiro, 25, Juliano, 28, Rafael Furtado, 30, Juninho.
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0: Na arbitragem, vamos ter uma arbitragem paulista. Árbitra principal, Mariana Nani Batalha. Assistente 1, Anderson José Coelho. Assistente 2, Rafael de Albuquerque Lima. Quarto árbitro do Rio de Janeiro, Breno Rezende de Lima. Analista de campo, também do Rio de Janeiro, Leandro Neulei Ferreira Belota.
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1: 18 horas e 55 minutos, abraçando o grande Olacy Mendes de Sá. É, tá aqui, tomara que o Galo ganha, fala ele. Abraçando também grande Antônio Teodoro Mesquita, o Tony Marizu, que é membro da equipe Geração do Esporte. E ele está chegando, 18h56, para contar para você todas as emoções de Volta Redonda e Anápolis. Ele que é puro talento, ele que é só emoção, ele que é muita criatividade, ele que é o bonitão do rádio esportivo.
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0: chegando nas ondas do Rádio Esportivo Brasileiro, assumindo o comando dessa super transmissão esportiva com o padrão de qualidade da melhor equipe de esportes do Rádio Brasileiro.
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0: A Geração do Esporte vai comandar a audiência no Rádio Esportivo em Anápolis, com exclusividade lado a lado com o Galão Bonitão. Somente a Geração do Esporte vai retransmitir todas as emoções nessa super decisão pro Galão Bonitão. É vencer, vencer ou vencer? Anápolis. 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Diretamente de Volta Redonda, no estádio Raulino de Oliveira, 15ª rodada do Campeonato Brasileiro. Tem Volta Redonda e Anápolis, o Galão Bonitão, o gigantão do Centro-Oeste Brasileiro, com uma equipe totalmente alterada pelo técnico Luan Carlos, realizando a sua estreia. Ele vai mandar a campo 8 novidades, uma equipe totalmente alterada. O Garibe, que recentemente estava esquecido, volta a ser titular no Galão Bonitão. Também o Borim volta a ser titular. É o Anápolis, independente de quem entrar em campo, tem que buscar 3 pontos, a vitória, de qualquer maneira, para continuar vivo, sonhando com a permanência na Série C do futebol do Brasil. Você vai curtir todos os detalhes, todos os lances com a Geração do Esporte e vai ter opinião de credibilidade no Rádio Esportivo Brasileiro. Vai ter a dupla dinâmica Luiz Carlos Bernardino Profeta e o queridão da massa Vantuir Cândido. Nesse momento, as equipes perfiladas no estádio Raulindo de Oliveira. É o gigante do Centro-Oeste Brasileiro à esquerda do seu rádio. Nesse momento foi finalizado a execução do hino nacional brasileiro. Eu quero ouvir o boa noite do Profeta Luiz Carlos Bernardino. Alô, Luiz, a sua perspectiva. Anápolis com 8 novidades em relação à última partida, que foi derrotado em casa pela equipe do Maringá. Perspectiva positiva? Ainda acredita no Anápolis que possa trazer uma vitória ou no mínimo um ponto para Anápolis? Boa noite.
2: Boa noite, Wagner. A expectativa é a melhor possível. Tem que se vencer. Nenhum empate não é bom. Nenhum empate não é bom para Anápolis. Certo? A única coisa que tem que se pensar hoje se chama vitória. Tá? Se chama vitória. Tá? Queria mandar um abraço aqui lá pro tio Caçula lá, ó. Tá nos assistindo lá. Tá ligadinho com a gente, né? Junto lá com a tia Grace, todos os seus familiares lá. Um abraço aí, né? Ao tio Caçula, a tia Grace aí, que estão junto com a gente. Mas é isso aí. O Anápolis foi pro Rio de Janeiro sabendo aquilo que tem que fazer. Se não fizer aquilo que tem que ser prometido, que foi prometido, que é a vitória, meu irmão, infelizmente, é cumprir tabela, o restante do campeonato cumprir tabela aí. E amanhã ainda tem que torcer pro Barra, né? Que o Barra não pontue também. Porque se o Barra pontuar amanhã também, aí fica mais complicado, cada dia mais ficando mais complicado. Mas o Anápolis é para quem acredita.
0: Maravilha, opinião de credibilidade do Rádio Esportivo Brasileiro. Quero ouvir também ele, Vantuir Cândido, queridão da massa. Sua expectativa, o que você acredita nessa partida de hoje? O Anápolis pode surpreender o Volta Redonda e trazer 3 pontos para Anápolis? Boa noite.
3: Boa noite, Wagner. Bom trabalho para você. Enquanto tiver chance, Wagner, a gente tem que acreditar. É fácil? Não é. É impossível? Jamais. Então, o Anápolis tem que fazer a parte dele. Primeiramente, vencer. Aí depois, vamos ver os resultados de amanhã, o que vai acontecer. Mas é a situação do Anápolis, todos nós sabemos que é bastante complicado. Se você me permite, quero mandar um abraço aqui para um entregante da equipe Geração do Esporte, a nossa autoridade aqui, o Nilson, que sempre está presente com a nossa equipe Geração do Esporte. Um abraço para ele, e ele vem fazendo um grande trabalho aqui na Câmara Municipal de Anápolis.
0: Maravilha! show de bola, a bola vai rolar e você vai acompanhar tudo na Geração do Esporte, no Super Time do Rádio Esportivo do Brasil, arbitrando o jogo, já vai organizando os últimos detalhes, apita o jogo, Mariana Nani Batalha de São Paulo, assistente número 1, Anderson José de Moraes Coelho, também de São Paulo, assistente número 2, Rafael de Albuquerque Lima, São Paulo, quarto árbitro é o Bruno Rezende de Lima, do Rio de Janeiro, analista de campo é o Leandro Newley Belota, também do Rio de Janeiro, quando apita Mariana Nani Steine.

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1: Respirando futebol e transpirando emoção nas ondas do rádio esportivo brasileiro. Arremesso manual para a equipe do Volta Redonda fazer a cobrança pelo setor de direita. Na marca de 30 segundos de bola rolando. Bola movimentada. Trabalho Volta Redonda. Trabalha pelo setor de direita com ele, que é o ala pela direita. O Pedro Costa tenta colocar a bola. Ele explode a bola na defesa do Galão Bonitão. A bola volta a sair pela linha lateral. É mais um arremesso manual para o Volta Redonda fazer a cobrança, torcedor brasileiro. É campeonato brasileiro. Série C, é a 15ª rodada, é o Anápolis precisando vencer, uma equipe totalmente alterada, tem o seu capitão Matheus Lagoa retornando à equipe titular, tem o Fernando Viana também no comando de ataque. O Anápolis tira de qualquer maneira, tira com um zagueiro, que é o Rafael Costa, ele manda a bola pela linha lateral. É mais um arremesso manual para o Volta Redonda, que começa com tudo. Já ultrapassamos a marca de um minuto de bola rolando. Novamente o Anápolis tira a bola, manda a bola pela linha lateral. É mais um arremesso manual para o Volta Redonda fazer a cobrança. Agora o Anápolis recupera a posse de bola, tenta sair no contra-ataque, tentava na velocidade do Júlio Gouveia, mas a bola acabou se perdendo pela linha lateral. É arremesso manual novamente para o Volta Redonda fazer a cobrança pelo setor de defesa, que é lado direito, torcedor do Brasil. O Anápolis também tem estreia. O William, camisa número 17, recém-contratado, já é titular na equipe do técnico Luan Carlos. Trabalha aqui no Volta Redonda, inverte o jogo, abre com o Jean Victor pelo setor de esquerda. Ele tenta o cruzamento rasteiro. A bola acaba sobrando direto até a grande área com o goleiro Ravel, que volta a ser titular também no Anápolis Futebol Clube. O Anápolis está jogando com o João Borim, abre o jogo pela direita, agora com o Kaique. Ele pode colocar velocidade na jogada, pisou na bola, fez o break, atrasa, recomeça com o Rafael Costa, agora ele retrocedeu mais um pouco com o Carioca, jogando centralizado. Helder recebe agora pelo setor de esquerda, Helder voltando a ser titular também, ele toca curtinho com o Garibe, volta com o Helder, encontrou o William, não domina, mas o Anápolis tenta recuperar a posse de bola, mas o Volta Redonda na pressão recupera, tenta colocar no comando de ataque, antecipou Rafael pro Galão Britão, entregou curtinho na meia direita com ele, com João Borim, abriu pela direita, Kaique, passa a linha que é de vídeo gramado, tentou colocar a bola na diagonal, buscava Fernando Viana. A defesa do Volta Redonda trabalha, sai jogando agora com o Wendel, ele passa a linha aqui de vídeo gramado. Anápolis recuperou a posse de bola, recebeu o capitão do Galão Britão, Matheus Lagoa, na meia direita João Borim, o Fernando Viana faz a parede, de calcanhar tocou, movimentou, Garibe dominou, abriu com o Helder, ele distribui o jogo pela ponta canhota, quem domina é o William, ele dançou para um lado, dançou para o outro, vai atrasar, recomeça o jogo tudo com ele. Helder retrocedeu em cima da linha aqui de vídeo gramado com o Carioca, ele atravessa a bola da esquerda para a direita com Rafael. Rafael faz o passe, tentava ali João Borim, não consegue o domínio. Na verdade, era o Matheus Lagoa do Galão Bonitão. Sofreu a carga faltosa, tem falta marcada. É a primeira falta para o Galão Bonitão. A falta foi em cima do capitão Matheus Lagoa.
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1: 3 minutos de bola rolando. Você vai curtindo com a Geração do Esporte essa super transmissão esportiva. É o Galão Bonitão, 20º colocado, com apenas 9 pontos na tabela de classificação, contra a equipe do Volta Redonda, 13º colocado com 18 pontos. O Anápolis precisa vencer para continuar na perseguição. A equipe do Confiança, agora a equipe do Barra, porque o Itabaiana vai jogando hoje com confiança e vai vencendo por 1-0. Olha o Galão Bonitão, volta na meia direita, João Borim, levantamento para dentro da grande área, corta a defesa, subiu a defesa, vai sobrando com o Galão de novo a defesa intercepta e faz o corte, afasta o perigo, manda a bola pela linha lateral, a bola se perdeu pela linha lateral, Galão Bonitão vai ter uma arremesso manual pelo setor de direita. Kaique tem pressa, fez a movimentação, atrasou com Rafael Costa, devolveu com Kaique, ele chuta contra a marcação do camisa número 10, Luciano, da equipe do Volta Redonda. Já ultrapassamos a marca de 4 minutos, primeiro tempo, 15ª rodada do Campeonato Brasileiro. O Volta Redonda tem 0, o gigantão Anápolis também tem 0. Aí tocando bola o gigante do centro-oeste do Brasil, movimenta a bola na meia esquerda, o William não consegue o domínio, volta redonda, recupera, mas na sequência o Nápoles já pega a bola novamente. Rafael Costa tentou a inversão linda, maravilhosa pelo setor de esquerda. Chegou a defesa do volta redonda, antecipou, recuperou a posse de bola, retrocedeu atrás até o goleiro Felipe Avelino. Ele já abre o jogo pelo setor de esquerda. Quem domina a bola agora é Jean Victor. Jean Victor faz o passe com Luciano. O Anápolis pressiona. A bola volta com Jean Victor. Atrasa na defesa, na grande área, com o zagueiro Lucas Adel. Ele vai carregando a bola dentro da grande área. Tenta o passe pelo setor direito na movimentação de Pedro Costa. É o volta redonda também tentando sair, mas o Anápolis na pressão manda a bola pela linha lateral. A bola se perde pela linha lateral na marca de 5 minutos de jogo. Primeiro tempo: 0 Anápolis, 0 volta redonda.
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1: 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Já ultrapassamos a marca de 6 minutos de jogo, primeiro tempo. Fez o corte o Anápolis com o Helder. A bola acaba se perdendo pela linha lateral. Arremesso manual para o Confiança, já cobrado. Cruzamento para dentro da grande área, vai subir a defesa do Anápolis. A bola passa na boca do gol, passa por todo mundo. Sobra pelo setor esquerdo, trabalha a equipe do volta redonda. Quem domina agora é Victor Feitosa. Ele fez a abertura de jogo pela direita. Dominou agora o

0: Alô, volta redonda. Quem domina agora é Victor Feitosa. Ele fez a abertura de jogo pela direita. Dominou agora o Vagninho para a equipe do Volta Redonda. Distribui o jogo pela direita, ponta direita com Pedro Costa. Pode ter o cruzamento. Tá, trabalha, tabelou. É o Volta Redonda buscando o cruzamento. A bola chega novamente com ele, com o Victor Feitosa. Ele abriu, tentou o chute ali na tentativa do Wendel. A bola explodiu na defesa do Galão Bonitão. O Matheus Lagoa tentou fazer a fita ali, não conseguiu. A bola sobra ainda na defesa do Anápolis. Fez a movimentação de bola com o Matheus Lagoa. Caiu no gramado. Fica pedindo falta. Arbitrando o jogo, o Matheus Lagoa vai se contorcendo de dores. Cris Matheus, um detalhe do lance. Falta pro Anápolis no capitão do Galão. Alô, Cris Matheus, boa noite.
1: Boa noite, Wagner. Falta no capitão do Anápolis, que volta agora do DM, né? O Andrei Dias acabou cometendo a falta em cima do Matheus Lagoa, mas o jogador já levantou e jogo que segue.
0: Segue o jogo no Raulino José de Oliveira. É o Galão Bonitão que trabalha com o William. Ele recebeu na entrada da grande área, fez o passe pro gigante do centroavante brasileiro. Na hora do último passe, do penúltimo passe, ele mandou a bola até a pequena área, fraquinha, até as mãos do goleiro Felipe Avelino. Navegando nas ondas do Rádio Esportivo Brasileiro. 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Já ultrapassamos a marca de 8 minutos de bola rolando. O Galão vai duelando pela vitória contra o Volta Redonda. Vai tocando bola, o gigante do centro-oeste brasileiro. Tenta colocar a bola pela ponta correta com o William. Ele briga pra cima da marcação, mas a defesa do Volta Redonda faz o corte. Com Pedro Costa, fez o corte. Manda a bola pela linha lateral. Arremesso manual pro Galão Bonitão pela ponta canhota. Júlio Gouveia fez a movimentação novamente com o Ilha. Trabalhou de calcanhar para Júlio Gouveia. Cruzamento rasteiro. Olha o Fernando Viana. Dominou. Fez a parede. Tenta o passe. Ele tentava o Ilha. Mas o Galão já recupera. É pressão total. Na ponta esquerda, Júlio Gouveia. Mas o jogo já estava parado. Parado o jogo no Raulino José de Oliveira. Aponta a árbitra do jogo. Mariana Nani Batalha de São Paulo, jogo parado. O Galão ia pra pressão. Daqui a pouquinho você vai ter opinião de credibilidade no Rádio Esportivo Brasileiro. Ali conversa o Carioca com a árbitra do jogo. O impedimento foi sinalizado pelo assistente número 1, na verdade, número 2, o Rafael de Albuquerque Lima, de São Paulo. O ataque do Anápolis estava em posição de impedimento. Na verdade, é o número 1 mesmo. É o Anderson José de Moraes Coelho. Ele que atua pelo setor de direita aqui, lado de baixo do gramado do Raulino José de Oliveira. 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Em Anápolis e em Brasília, torcedor brasileiro, 19 horas e 12 minutos. Alô, alô, torcedor do Brasil, é hora, de compartilhar o tempo e o placar do jogo. Estádio Raulino de Oliveira, em Volta Redonda, Rio de Janeiro. Campeonato Brasileiro, 15ª rodada, temporada 2025. Quando ultrapassamos a marca de 10 minutos. 10 minutos de jogo no primeiro tempo. 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
2: Anápolis
0: tem 0. Volta Redonda também 0.
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0: Respirando futebol e transpirando emoção nas ondas do Rádio Esportivo Brasileiro, na geração do esporte, no Super Time do Rádio do Brasil. A geração do esporte tem história, tem 22 anos fabricando emoções no seu rádio e comandando audiência no Centro-Oeste Brasileiro. Eu quero opinião de credibilidade no rádio. Eu quero ouvir inicialmente o profeta comentarista para falar da sua leitura, como que está o gigante do Centro-Oeste do Brasil. Qual é do jogo, Luiz?
5: Se suportando bem no campo, né? No jogo, marcando, tendo também a possibilidade de atacar, mas é

0: precisamos de vencer, né? Até agora não chutamos uma bola de perigo, também o Volta Redonda também não chutou bola de perigo, mas o Anápolis está se suportando muito bem dentro de campo.
1: O Anápolis vai suportando bem inicialmente na partida. Nesse momento também quero ouvir ele, o queridão da massa, Louvanto Ir Cândido. Cenário, panorama, gostando dessa equipe do Anápolis totalmente alterada, mas vai tocando bola no galão, Louvanto Ir.
2: Eu estou gostando, Wagner, porque o Anápolis não está afobado. Ele está botando a bola no chão, tocando, não está nervoso, procurando, não está recuado e procurando o gol. Isso é o mais importante, não pode ter nervosismo. O Anápolis, no momento, ele está tranquilo no jogo.
1: Maravilha, opinião de credibilidade, de acordo com o nosso Vantuir, Cândido Galão, então tá tranquilo. Tranquilo na partida, nessa 15ª rodada. Eu quero abraçar essa galera massa, que se liga na Geração do Esporte, no Super Time do Rádio Esportivo Brasileiro. 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Ligado conosco, Augustinho Couto, o Matheus Henrique, o Renato Isque, o Fernando Braga. Boa noite, pessoal. Por aqui na torcida pelo Galão Bonitão da Comarca, acreditando até o fim que o Anápolis possa vencer, possa trazer 3 pontos para Anápolis. Abraçando também o Loteca Marca Esportiva, o Vantuir Andrade, ligado com a gente, o Tchão da Boa Vista, o Fábio Ferreira, a Tereza Recoba, toda ligada com a gente aqui, todos ligados conosco, o Cleberson Alves Souza, ligado na Geração do Esporte, no Super Time do Rádio Esportivo Brasileiro. 15ª rodada pro Galão Bonitão, pro gigante do Centro-Oeste do Brasil, é o Anápolis Futebol Clube, o gigante, o gigantão, é o Anápolis, jogando pela vitória, por um resultado positivo, precisando dessa vitória para continuar vivo. Beleza, passa aí, meu amigo, vamos aqui, tocando aqui na Geração do Esporte. É o Galão Bonitão, vai tocando bola no Anápolis Futebol Clube, na intermediária defensiva, toca a bola gigante do Centro-Oeste do Brasil. É o Anápolis movimentando bola, tira a defesa do Volta Redonda, faz o corte, manda a bola pela linha lateral, arremesso manual.
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1: Torcedor do Brasil, o Galão Bonitão jogando pela 15ª rodada do Campeonato Brasileiro. É escanteio pro Volta Redonda fazer a cobrança, vai fazer a movimentação pela esquerda. Quem vai cobrar é Vagninho, pegou a bola, vai fazer a cobrança, vai colocar a bola dentro da grande área. Você vai curtindo as emoções. É o Anápolis Futebol Clube, o Ravel preocupado no centro da defesa do Anápolis. Passou o Vaguinho, fez a cobrança, mandou a bola pela linha lá lateral, vai marcar o Volta Redonda, a bola vai trabalhando, o Volta Redonda vai buscando o primeiro gol. Detonou!

0: contra o caminho do gol. Uma batida sem querer, mas a bola foi morrer no fundo da barbante. É isso aí, torcedor brasileiro, no fundo do barbante. É isso aí, torcedor brasileiro, o Volta Redonda marca. Marca o Volta Redonda no estádio Raulino de Oliveira. Torcedor brasileiro. É o homem da camisa número 9, Igor Catatau, o capitão da equipe no Voltaço. Marca pro Volta Redonda. O Volta Redonda foi mortal. Agora no placar da equipe Geração do Esporte.
1: Anápolis
0: 0, Volta Redonda tem 1. Meu Deus do céu, Volta Redonda marca, torcedor brasileiro. Encontra o caminho do gol. O Galão Muriton estava jogando em igualdades de condição. Entretanto, numa bola sem querer, o atacante Igor Catatau foi para as redes. Marcou o primeiro do Volta Redonda. Agora no placar, o Volta Redonda tem 1. Volta Redonda, gol marcado a 19 minutos do primeiro tempo. Cris Matheus, Igor Catatau foi para as redes na marca de 19. Agora o Volta Redonda tem 1, o Anápolis tem 0.
2: É, Wagner, e o que não podia acontecer, aconteceu, né? O Anápolis acabou levando aí o primeiro gol, começo de jogo, mas agora tem que ficar muito atento pro restante, tentar empatar agora a partida, né? E o Anápolis agora sai atrás do placar em 1-0 para o Volta Redonda.
0: 1-0 para o Volta Redonda. Luiz, o Volta Redonda marca com seu artilheiro matador, Igor Catatau, foi pras redes, e o Anápolis já está perdendo na marca de 19 minutos, olha o Volta Redonda descendo, tira a defesa, conclua.
3: Mas tudo aquilo que eu falei aconteceu. Qual era o problema? Tomar o gol, certo? Antes dos 15. Agora vai o quê? Nervosismo, tempo, o adversário, o campo e a torcida. Tudo que eu falei começou. Então é complicado. É, se já estava complicado, ficou mais complicado ainda. Agora você tem que correr contra o tempo e para buscar o resultado. Aí eu te falo uma coisa: como fica a mentalidade, a mentalidade desses jogadores agora?
0: 228 pessoas de forma simultânea ligadas na Geração do Esporte. 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Vantuir Cândido, o Anápolis vacilou e o Volta Redonda já aproveitou e já vence por 1-0.
4: É, não pode vacilar dessa maneira, Wagner, porque o Anápolis estava até controlando o jogo com a equipe do Volta Redonda, que para mim é superior à equipe do Anápolis, mas você leva um gol nessa circunstância antes dos 20 minutos, queira ou não queira, vai abalar um pouca equipe do Anápolis. Então é o quê? Resta o quê? É tranquilidade agora, buscar o empate e quem sabe virar. Quem sabe não. Tem que virar o jogo, porque o empate não serve pra equipe do Anápolis.
0: E o Galão Muriton sai tocando bola com Rafael Costa, colocou o movimento com o Garibe, com o Matheus Lagoa no comando de ataque. Olha o Galão tocando bola. É, e tem falta marcada por árbitro do jogo. É falta pro gigante do centro-oeste brasileiro. Na marca de 20 minutos de bola rolando. Você vai curtindo todas as emoções na Geração da Esporte. O gigantão do centro-oeste tem que ser valente, tem que buscar um gol de empate. É falta pro Galão, já cobrado a movimentação de Garibe. Ele encontrou ele, o zagueiro Eldre, na ponta esquerda o William vai trabalhando a bola, vai afunilando o jogo, faz o passe, atrasa novamente com Carioca inverte o jogo da esquerda para a direita, dominou o Rafael Costa, faz o passe em profundidade pro capitão do Galão Britão, evitou a saída de bola, Matheus Lagoa, faz o passe na ponta direita para Kaique, ele tenta explodir na bola, tira a defesa, vai sobrando com o gigante, Matheus Lagoa, vai marcar Matheus Lagoa, detonou!

que o capitão mostrou que é artilheiro. Recebeu a bola na entrada da área e chapou no canto direito do goleiro. É

0: Trempo. Agora no placado Raulinho de Oliveira.
1: Anápolis.
0: Em um, volta redonda também um. Detalhe do gol, Cris Matheus.
2: E volta o Matheus Lagoa em grande estilo, né? Ele que puxou da direita pra esquerda e acabou marcando um golaço. Volta o Matheus Lagoa na sua melhor performance novamente, já chega marcando. Agora lá no Realino, 1-1, Anápolis acaba empatando o jogo.
0: Empatado o jogo na marca de 22. 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Anápolis e em Brasília, em Volta Redonda, 19:24. Alô, alô, torcedor do Brasil, é hora de compartilhar o tempo, o placar do jogo. Fundo, passamos a marca de 23 minutos do primeiro tempo. 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
1: Anápolis
0: tem um, Matheus Lagoa, Volta Redonda também um.
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0: Respirando futebol e transpirando emoção nas ondas do Rádio Esportivo do Brasil. O Galão recupera a posse de bola com Matheus Lagoa. Tentou um passe, deu aquele passe fatiado. Colocou no comando vertical, mas a bola foi direto ao setor de defesa. Recupera a posse de bola, equipe do Volta Redonda. Trabalha com Lucas Adel. Mas eu quero opinião de credibilidade no Rádio Esportivo Brasileiro. Agora eu quero ouvir o Vantuir Cândido. Vantuir, o Anápolis empatou na hora certa. Não deixou o Volta Redonda sentir o conforto de estar vencendo o Anápolis por 1-0.
5: Vargas, você já entendeu aquela questão? Nunca o gol é importante, é essa hora. O Anápolis leva um gol, nem deu tempo da equipe do Volta Redonda respirar, o Anápolis empatou. Então o Anápolis tem tudo agora para buscar o gol da vitória.
0: Maravilha, esse é o Vantuir Cândido. De imediato, Luiz Carlos Bernardino. O Anápolis empatou na hora certa. A mesma pergunta que eu fiz pro Vantuir, vou fazer para você. Não deixou o Volta Redonda sentir o conforto de estar vencendo por 1-0?
6: Sim, é, o importante é isso, não deixar o time adversário gostar do jogo, né? Mas parabéns à equipe, respondeu na hora certa e agora é controlar o jogo de novo.
0: Maravilha, opinião de credibilidade no Rádio Esportivo Brasileiro. É posse de bola pro gigante do Centro-Oeste Brasileiro. É tiro de meta. O Ravel vai fazer a cobrança, não deixou pro Carioca. Na marca de 24 minutos. 1-1 no placar, torcedor brasileiro. 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Olha o Matheus Lagoa dominando, já colocando a bola na frente, mas foi muito forte. Chega a defesa no Volta Redonda e tirou de qualquer maneira, com ala pela esquerda, que é o Jean Victor, ele fez o corte, manda a bola pela linha lateral. O Kaique já fez a movimentação de bola, entregou curtinho, atrasou com o Rafael Costa em cima da linha que é divide o gramado. O movimento do grande círculo central com o Carioca, ele já manda a bola pela esquerda com o Helder, faz a inversão, a bola ia chegando para Matheus Lagoa, no alto fez o corte Pedro Costa, a bola sobra novamente com o Galão Bonitão, que vai valorizando a posse de bola, vai trabalhando a posse de bola. Caiu um jogador do Anápolis ali, o Garibe, o juiz nada. Na verdade, o João Mourinho vai se levantando neste exato momento. Mas o Anápolis vai tocando bola na marca de 26 minutos. Bola pelo setor de esquerda. Tentava Júnior Gouveia. Chegou a defesa do Volta Redonda. Tirou de qualquer maneira. Distribui a bola. O Volta Redonda entregou de graça pro Anápolis, que dominou com Carioca. Movimentou com João Mourinho. Abriu pela esquerda com Helder. Pisou na bola. Retrocedeu, atrasa tudo com o zagueiro Carioca. O Galão Britão vai jogando com três zagueiros. O Carioca faz o passe na diagonal. Chegou com Kaique. Kaique atrasa. Recomeça com Rafael Costa. Da direita manda a bola pelo setor de esquerda. Dominou Helder. Helder dominou e já faz o lançamento. Bola em elevação. O William não consegue o domínio. Tira a defesa. Não sobrou ali com o centroavante do Anápolis. Fernando Viana riscou de fora da área. Bem posicionado o goleiro Felipe Avelino fez a catada.
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0: 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O Volta Redonda tenta fazer o lançamento longo. O Anápolis já recupera nesse momento com o zagueiro Helder. Ele atrasa no grande, dentro da grande área com Ravel. Ravel já fez a distribuição de bola novamente com Helder. Pisou na bola. Vai atrasar novamente com Ravel na pequena área. Ravel toca de novo com Helder. Na marca de 26. Vamos chegando a 27 minutos. Agora o Helder vai carregando. Não fez o lançamento. Lançamento longo tentando Matheus Lagoa. No alto subiu o Lucas Adel. Fez o corte. Manda a bola pela linha lateral. Hermes Manoel pro Galão Bonitão. Tem pressa, Kaique. Já fez a movimentação. Entregou com Rafael Costa. Rafael Costa devolve. Novamente com Kaique. Que volta novamente com Rafael, que recomeça tudo. Na grande área. Com o goleiro Ravel. Vai colocar o pé direito na

0: novamente com o Kaique, que volta novamente com o Rafael, que recomeça tudo na grande área, com o goleiro Ravel, vai colocar o pé direito na bola, um torpedo no peito ali do jogador Matheus Lagoa do Galão Bonitão, a bolinha sobrando no comando de ataque, melhor para a defesa do Volta Redonda, tenta fazer o passe com ele, o 23, o Wendel vai carregando para cima do Kaique, ele fez o giro, fez o breque, vai tentar o passe, porque o Kaique é marcação, pressão. Em cima dele, ele atrás.
1: Detalhe.
0: Do juiz, eu não gosto de falta não, hein? Mandou seguir o lance, chamou, falou, Cris Matheus.
1: Detalhe é o Luan Carlos, né? O Luan que está maluquinho ali na beirada do gramado ali, tá jogando junto com todos os jogadores, viu Wagner?
0: É o Luan Carlos, nervoso da vida, mas o Anápolis empatou e o Anápolis nesse momento vai tocando a bola. Daqui a pouquinho vamos ter opinião de credibilidade. O Galão atrasa com o João Borim, girou legal, girou maravilhosamente bem, já coloca a bola pelo setor de esquerda, o William, ele fez o giro, estreante do dia, pisou na bola, vai carregando o Galão Bonitão, tentou passar pela marcação do primeiro, segurou demais, prendeu demais, o Volta Redonda recuperou a posse de bola, mas o Anápolis com muita intensidade nesse momento na marca de 28 minutos
2: Anápolis.
0: Minutos do primeiro tempo e no placar de Cicobi
2: Anápolis.
0: Tem um Matheus Lagoa, o Volta Redonda também tem um gol do Igor Catatau.
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0: Nesse momento o jogo está parado no estádio Raulino de Oliveira. Falta para a equipe do Volta Redonda fazer a cobrança. Numa dividida ali entre o Júlio Gouveia com muita força. Pior para o jogador da equipe do Volta Redonda, que vai se levantando neste exato momento. Árbitra do jogo. Parece que vai ter cartão. Ela vai correndo ali, colocando a mão no bolso. Vamos ver o que a árbitra do jogo, a Mariana Nani Batalha de São Paulo, vai fazer. Torcedor brasileiro. Já ultrapassamos, não. Ela só estava correndo para pegar a bola. 29 minutos de bola rolando. O Anápolis tem um. A equipe do Volta Redonda também tem um. Na verdade, ela foi pegar a bola para dar bola ao chão. A posse de bola era da equipe do Volta Redonda. Toca a bola. Atrasa o jogo com o zagueiro Lucas Adel. Vai tocando a bola. Volta Redonda. O Anápolis todo posicionado no seu campo de defesa. Jogando de forma reativa para buscar o contra-ataque. O gigante do centro-oeste brasileiro. O Volta Redonda vai tocando a bola. Quem domina é o zagueiro Lucas Adel. Ele faz a inversão da esquerda para a direita. Bola longa na tentativa do Pedro Costa. Tem a marcação ali do Anápolis, o Júlio Gouveia. A bola se perdeu pela linha lateral. E a assistente número 2, o Rafael de Albuquerque Lima, está marcando posse de bola para o Galão Bonitão. O jogador do Volta Redonda queria posse de bola para o Voltaço, mas é posse de bola.

0: até 2026, quando ultrapassamos a marca de 31 minutos de bola rolando nesse primeiro tempo. E no placar de Sicoabe,
1: Anápolis
0: tem um, Volta Redonda também um.
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0: Respirando futebol e transpirando emoção nas ondas do rádio esportivo brasileiro, na Geração do Esporte, lado a lado com Galão Bonitão, na marca de 31 minutos de bola rolando. 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É hora de ouvir o Luiz Carlos Bernardino. Alô, Luiz, nesse momento é o melhor momento do Anápolis na partida ou eu estou errado?
4: Não, os dois times estão ali, aquela briga no meio campo, né? O Anápolis está jogando com três volantes, então fica uma briga muito grande, mas já lá vai o Anápolis.
0: Olha o Galão Bonitão, cruzamento pra dentro da grande área, faz o corte, a defesa do Volta Redonda, no peito do João Borim. Ele já encontrou o Rafael Costa, que atrasa com Carioca. Carioca faz o passe pela esquerda, quem domina ali é o Helder, tenta o passe longo, dominou Júnior Gouveia, já movimentou com o William, tabela legal com o Fernando Viana, ela volta com o William, girou, o William estreando bem o Luiz Carlos Bernardino, esse camisa 17 no Anápolis.
4: Sim. É, veio aí, tá até agora, não complicou no jogo, tá desenvolvendo um bom futebol, né? Na partida, tá se mostrando, aparecendo pro jogo, isso que é importante.
0: Olha o Galão Mariteu, tocando bola com João Borim no comando, movimentou com o Fernando Viana, fez a parede, Túlio Gouveia, quem domina é o William, trabalha na perna direita, limpou, vai chapa, vai marcar o Galão, pra fora, pra fora, a bola sai à direita, do goleiro Felipe Avelino, e é só tiro de meta para o voltaço.
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0: Continuando com opinião de credibilidade no rádio esportivo brasileiro, como que você analisa o Anápolis nesse momento, Vantuir Cândido? Já ultrapassamos a marca de 33 minutos de jogo, primeiro tempo, o Volta Redonda tem um, o Anápolis também um, Vantuir.
6: É, voltou a tranquilidade para a equipe do Anápolis, toca na bola, não tá afobado, não dando chutão. O futebol é isso aí, o Anápolis não pode apavorar, tocar a bola consciente. Observeu, o Anápolis nesse momento, para mim, ele tá um pouco superior à equipe do Volta Redonda.
0: Opinião de credibilidade no rádio, somente a Geração tem o queridão da massa, Vantuir Cândido e o profeta comentarista Luiz Carlos Bernardino. Pro Vantuir, o Anápolis é superior nesse momento. Volta Redonda tenta lançamento longo pelo setor de esquerda, o Rafael Costa antecipou, tirou, o jogador do Volta Redonda queria falta, mas a árbitra do jogo disse segue o lance. O Garibe faz a parede, faz a proteção, na verdade ele era o Fernando Viana, voltando para ajudar na marcação do Galão Britão, mas a árbitra do jogo, Mariana Nani Batalha de São Paulo, entendeu que o Fernando Viana fez, tocou a mão na bola, na verdade foi o toque de mão na bola, por isso falta marcada para a equipe do Volta Redonda fazer a cobrança.
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0: Toca a bola, equipe do Volta Redonda pelo setor de direita, vai movimentando a bola no grande círculo central, quem domina agora é Vagninho. Vagninho vai carregando a bola, vai levando o Volta Redonda para o campo de ataque. Ele fez a movimentação com Lucas Adel. Lucas Adel entrega pelo setor de esquerda, Jean Victor. Toca a bola, equipe do Volta Redonda, valoriza a posse de bola. O Anápolis jogando todo no seu campo de defesa, jogando de forma reativa para buscar a bola. Bola em elevação pela canhota, faz o corte, Carioca, tirou de qualquer maneira, mas devolveu de graça na defesa da Volta Redonda. Quem domina a bola agora é o ala pela esquerda, colocou na meia esquerda, trabalha o Luciano, camisa número 10, abriu o jogo pela direita, quem vai dominar é Pedro Costa, vai tentar buscar a linha de fundo para tentar o cruzamento, faz o corte o zagueiro do Galão Britão, Júlio Gouveia, fez o corte, manda a bola pela linha lateral, é arremesso manual para a equipe do Volta Redonda fazer a cobrança na ponta canhota.
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0: Torcedor do Brasil, muito obrigado pelo carinho da audiência, você que navega nas ondas do rádio, deixa o seu like. Nesse momento, a equipe do Confiança empatou com a equipe do Itabaiana.

0: placar. Resultado que eu considero até interessante. Segura um pouco a equipe do Itabaiana, porque se vence hoje, ia distanciar demais, ia praticamente dizer adeus à zona do rebaixamento. Bola disputada no alto, Volta Redonda subiu no terceiro andar, tenta mandar a bola na meia direita. Anápolis faz o corte ali na pressão, na raça do Carioca. Vai tentando tirar o perigo de qualquer maneira. Chega o Rafael Costa, um torpedo na bola, isolou a bola pela linha lateral. Tem um jogador do Anápolis caído no gramado. É o jogador do Galão Bonitão, é o Carioca, Cris Matheus.
1: O Carioca acabou levando uma falta ali bem perigosa e teve o primeiro cartão amarelo, se eu não estiver enganado aqui, foi para o Lucas Rocha, o número 15 do Volta Redonda, né? Vamos confirmar esse cartão, mas o número 17, Vaguinho, acabou levantando o pé um pouco a mais e acabou acertando, né? O Carioca, zagueiro do Anápolis, primeiro cartão amarelo do jogo para o Vaguinho, número 17 do Volta Redonda.
0: Primeiro cartão amarelo da partida, Vaguinho, 17, fez falta no zagueirão do Galão Maricão. O Carioca, já ultrapassamos a marca de 37 minutos de bola rolando, torcedor brasileiro. E você vai curtindo todas as emoções na Geração do Esporte. Lembrando que quando a árbitra do jogo, Mariana Nani Batalha de São Paulo, apontar o centro do gramado, fim de papo no primeiro papo, no primeiro tempo, você vai curtir o nosso intervalo diferente na apresentação da fera da comunicação do rádio brasileiro.
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0: Daqui a pouquinho a fera vai voltar no seu rádio, vai comandar um intervalo diferente, na raça ali o Anápolis faz o corte, mas foi muita força, tenta o Volta Redonda, distribui jogo pelo setor de esquerda, tentava o Wendel, o Anápolis fez o corte, a bola sobra novamente com o Volta Redonda no campo de defesa, na marca de 38 minutos, tem dois jogadores do Volta Redonda ali, caídos no grande círculo central. Volta Redonda tinha posse de bola, mas a árbitra do jogo parou o jogo novamente, Cris Matheus.
1: Jogo parado novamente, o jogador do Volta Redonda no chão reclamando ali, né, de falta. Mas o Carioca, viu? Será que ele revidou a falta que ele fez, Wagner, que ele tomou, né? Porque ele acabou indo de carrinho ali, o jogador ficou reclamando, mas a árbitra mandou seguir o jogo.
0: A árbitra mandou seguir o lance, não marcou cartão, não marcou falta, foi um excesso de força do Carioca, força com muita raça. A equipe do Volta Redonda vai tocando bola no seu campo de defesa, trabalha a bola, Lucas Anel, ele passa a linha que é de vídeo gramado, movimentou com o Andrei Dias, Andrei Dias faz a proteção, movimentou com o Luciano, Luciano volta, vai no sentido contrário, trabalhando a bola para a equipe do Volta Redonda, que atrasa, atravessa a bola da direita para a esquerda, quem domina agora é Lucas Anel, ele passa a linha que é de vídeo gramado, pisou na bola, no grande círculo central, movimentou com camisa número 27, que é o Victor Feitosa. Victor Feitosa distribui o jogo pela direita. Quem domina é o zagueiro. O Lucas Rocha vai avançando, colocou na ponta direita com Pedro Costa. O Anápolis todo recuado. O Volta Redonda vai tocando bola. A bola chega novamente com ele, com o Vaguinho. O Vaguinho pode fazer o passe, preferiu o toque. Vai tentando trabalhar Luciano. Bola distribuída pelo setor direita, muito forte. Tentou colocar a bola no ponto futuro na marca de 38 minutos de jogo. Jogo primeiro tempo, pula direto pela linha de fundo, é só tiro de meta para o goleiro Ravel fazer a cobrança.
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0: Torcedor brasileiro, muito obrigado pelo carinho da audiência, cadê o like, like, like, deixa o seu like, compartilha o nosso link, se inscreva no canal, nesse momento 133 pessoas de forma simultâneas ligadas conosco, tá faltando like, dá aquela moralzinha aí, torcedor brasileiro.
3: Ô Wagner,
0: like pra geração. Alô, Luiz.
3: Um abraço lá pro Paulo também, que tá aí atento junto com a gente também, o Paulo tá lá na casa dele, lá também é junto aí com a gente aí, assistindo e torcendo pro Galão.
0: Maravilha, abração do Paulo, obrigado pelo carinho da audiência. Bola longa no ataque do Galão Bonitão, tentava o Matheus Lago para a marca de 38 minutos de jogo. 38 minutos de bola rolando no primeiro tempo. O Anápolis tem um, o Volta Redonda também um.
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0: Torcedor brasileiro, muito obrigado pelo carinho da audiência. 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Em Anápolis e em Brasília, no Rio de Janeiro, em Volta Redonda, 19 horas e 43 minutos. Alô, alô, torcedor do Brasil, é hora de compartilhar o tempo e o placar do jogo. Redondo no Raul de Oliveira, Campeonato Brasileiro, Série C, temporada 2025, 15ª rodada, torcedor do Brasil, quando ultrapassamos a marca de 42 minutos desse primeiro tempo, e no placar de Sicoob, mais que uma instituição financeira, Sicoob, tem um, Volta Redonda também um.
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0: Respirando futebol e transpirando emoção nas ondas do Rádio Esportivo Brasileiro. O Galão tem um, Volta Redonda também tem um. Eu quero opinião de credibilidade no rádio. Alô, Vantuir Cândido, como que está o gigantão do Centro-Oeste Brasileiro?
6: É, eu estou gostando do Anápolis, porque voltou aquela calma, está tocando a bola, não está chamando a equipe do Volta Redonda para cima. É tranquilidade, vai. Isso que falta a equipe do Anápolis, tranquilidade. E ele está tocando muito bem a bola aí, ó. Não está perdendo bola mais, não está dando aquelas vaciladas. Agora, vai, quem te mandou um abraço para você e também para o Luiz Carlos é o Raninha. O Raninha está ligado com a gente aqui. E também o Alessandro está ligado aqui com a equipe de Geração do Esporte.
0: Abraçando o Raninha, abraçando também o Alessandro Bartras.
1: Ligado
0: conosco. Alô, Cris Matheus, chamou, falou.
1: E tem torcedor do Anápolis lá no Rio de Janeiro, viu? O professor Félix está assistindo lá diretamente do estádio.
0: Maravilha, torcida tricolor marcando presença diretamente no Rio de Janeiro, no estádio Volta Redonda, Raulino de Oliveira. Toca a bola, Volta Redonda, no grande círculo central trabalha. O Volta Redonda vai tocando a bola, o Anápolis todo no seu campo de defesa. Atravessa a bola, chega agora com o Luciano. Luciano abre pela direita, torcedor brasileiro. Muito obrigado pelo carinho da audiência. Alô, Pedro Henrique, aquele abraço. Muito obrigado pelo carinho da audiência. Ligadão conosco na Geração do Esporte, no super time do Rádio Esportivo Brasileiro. A Geração do Esporte vai comandando a audiência no rádio, na marca de 38 minutos, já foi, já tá no passado. Vamos ultrapassando a marca de 45 minutos. 45 minutos de bola rolando, torcedor brasileiro.
7: Anápolis!
0: É, torcedor do Brasil, quando a árbitra do jogo aponta para o centro do gramado, fim de papo nesse primeiro tempo, você vai ter um intervalo diferente na apresentação da fera.
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0: Já estamos por conta da árbitra do jogo, Mariana Nani, Batalha de São Paulo. Já ultrapassamos a marca de 45, já estamos com 46 minutos, 2 minutos de acréscimo. Volta Redonda tenta descer, o Anápolis faz o corte com o Carioca. Volta Redonda recupera no grande círculo central. Chega ali o Matheus Lagoa ajudando na marcação. Quem segura a bola ali é o Victor Feitosa. Ele vai segurando a bola para a equipe do Volta Redonda. Vai trabalhando a bola com o Luciano na meia esquerda, bola em elevação para dentro da grande área, passa por todo mundo, passa pelo Wendel e foi até as mãos do goleiro Ravel que fez a catada.
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0: Vamos ter o jogo até 47 minutos, bola esticada, bola longa, ponto futuro para o Volta Redonda. Luciano, cruzamento para dentro da grande área, na pequena área, subiu no alto, subiu o Carioca, tirou de qualquer maneira, Garibe com qualidade, dominou no peito, movimentou com João Borim com Matheus Lagoa. A devolução do Matheus Lagoa não foi boa, o João Borim não consegue o domínio, o Luciano trabalha a bola, chutou em cima do João Borim, que tá na marcação do Luciano, camisa número 10 da equipe do Volta Redonda, que vai tocando bola nesse finalzinho de jogo. Já ultrapassamos a marca de 47 minutos. Pode ser o último ataque da equipe no Volta Redonda. Arrisca de fora da área o zagueiro Lucas Adel. A bola explode na defesa do Galão Bonitão. Volta novamente com Lucas Adel. Ele tenta o passe longo na ponta canhota. Quem dominou foi Jean Victor. Cruzamento para dentro da grande área. No alto subiu Rafael Costa. Fez o corte pro Galão Bonitão. Quando a árbitra do jogo vai apontar o centro do gramado, não marcou falta pro Galão Bonitão. Falta pro gigante do centro-oeste do Brasil. A árbitra do jogo quer jogo. A Mariana Nani Batalha, de São Paulo, vai comandando a arbitragem. Até aqui uma arbitragem maravilhosa, com muita personalidade. Muita personalidade. É falta pro Galão Bonitão, mas o jogo está parado, Cris Matheus. Jogador do Anápolis caído no gramado nesse momento.
1: Ainda bem, né, Wagner? Porque acabou um pouco aquela pressão que o Volta Redonda estava dando no Anápolis, né? Matheus Lagoa já levantou, o jogo já vai seguir, provavelmente o último momento do jogo nesse primeiro tempo.
0: Maravilha! Vai ser o final da partida, com o empate do Galão Bonitão, que vai segurando o Volta Redonda. Levou o seu gol, mas conseguiu voltar na partida, com um golaço do Matheus Lagoa, o capitão do Galão Bonitão. O Ravel colocou o pé direito na bola, um torpedo na bola na entrada da grande área, tira a defesa do Volta Redonda. O Anápolis pressiona, Volta Redonda com dificuldade, abre pelo setor de esquerda, movimenta com Jean Victor, vai tocando bola, a bola chega agora até Victor Feitosa, ele abriu pela direita.

0: setor de esquerda, movimenta com Jean Victor, vai tocando bola, a bola chega agora até Victor Feitosa, ele abriu pela direita, olha o Volta Redonda descendo, pode ser o último lance do jogo, ele vai arriscar de fora da área, a bola explode na marcação do Galão Bonitão e se perde pela linha de fundo, vai marcar o escanteio, vai finalizar, ela marca o escanteio, ela marca o escanteio, marca o escanteio, quer jogo, Luiz, a árbitra do jogo, já ultrapassamos a marca de 48.
1: É, teve a paradinha ali do Matheus Lagoa, né? É, então ela deve ter acrescido mais um minuto.
0: É, mais um minuto de jogo, vamos ultrapassar a marca de 48, levantamento para dentro da grande área, testou o atacante da equipe do Volta Redonda na tentativa do Luciano. Agora sim, fim de papo, árbitro do jogo, Mariano na minha batalha, aponta o centro do gramado, fim de papo no Raulino de Oliveira e no placar de Sicoby,
2: Anápolis
0: 1, Volta Redonda também 1.
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0: 51 minutos, intervalo de jogo aqui na Rádio Nova FM 87.9, na sua Rádio Cerrado Mix, também na Rádio São Vicente.com.br, pelo nosso canal do YouTube, nossos canais de interatividade direto aqui do Santa Cebada Gastrobar, aqui na Avenida de Amel Cecílio. Você que é torcedor do Anápolis está aqui, ótimo, tá acompanhando o bom jogo do Galo Tricolor. Você que não vem está perdendo, mas muito obrigado a você que está conosco aqui na nossa transmissão, assim como meu amigo, grande narrador, grande profissional, Marivaldo, tá aqui conosco, né? Aquele abraço ao Marivaldo Martins, que está aqui, parabéns pelo ótimo trabalho. É o Flávio Amorim, o Renato, o Pedro Lasco tá aqui, rapaz, lá de Planaltina, Distrito Federal, e tá aqui ligado conosco, o Rogério Beze, o Renilson da Silva Sena, é muita gente ligada aqui com a equipe Geração do Esporte. Luiz Carlos Bernardino, Bantu e Cândido, 1-1, e o Anápolis nesse primeiro tempo.
1: Roger, o Anápolis, ele suportou a pressão do Volta Redonda, que o Volta Redonda veio para cima do Anápolis, né? E o Anápolis, por uma infelicidade, tomou um gol, né? Antes dos 15 minutos. Mas voltou pro jogo, e mais uma vez o Matheus Lagoa aí, né? Tem a sua estrela, né? Aí pegou uma bola espirrada da lateral e bateu ela colocada no canto direito do goleiro do Volta Redonda, né? Do Felipe Avelino. E só isso, mais nada. É um jogo de muita briga no meio campo. É pouca jogada pelas laterais, pelas pontas. Então é um jogo que está muito no meio campo, muito amarrado no meio campo. O Volta Redondo está tendo suas chances, o Anápolis também aquela chance, mas não teve nenhum chute assim perigoso. Além do gol, não teve um chute perigoso, nem da parte do Anápolis e nem da parte do Volta Redondo. Um jogo, parece que os dois times querem ali, ó, fazer o empatezinho ali, nenhum se complicar, né, na competição. Mas parabéns aí, né, e vamos ver aí, voltar pro segundo tempo aí, ver o que esse jogo promete.
2: E aí, Bantuí?
3: Ô, Roger, o Anápolis tá até me surpreendendo bastante, sabe? Pelo que a equipe do Volta Redonda, porque o que é mais importante num jogo é o equilíbrio, e o Anápolis tá tendo um equilíbrio muito grande, justamente no meio campo. É o seu ataque tocando a bola muito bem, é buscando opções, dando opções para os companheiros tocar a bola para ele. Isso é muito importante. E o importante, muito claro aqui, é que o setor defensivo do Anápolis não está batendo cabeça. Isso é importante hoje, porque o Anápolis até hoje sofreu muito. Qual foi a questão? É levar gol

0: de bobeira. E hoje não dá, porque esse gol que o Anápolis sofreu da equipe do Volta Redonda foi uma bola praticamente espirrada. O jogador chutou, pegou no companheiro e ela pegou e desviou do goleiro. Então, é um gol que ainda é tolerável. Não pode levar? Não. Mas só que o Anápolis teve força para buscar o empate com um gol muito bonito da característica do Matheus Lagoa. Fez um gol muito importante que não deu aquele sofrimento para a equipe do Anápolis, que vai dar aquela tranquilidade para agora voltar mais organizado e buscar o gol da vitória. Porque o Anápolis vai para esse jogo para um gol. Agora, já que está empate o jogo, buscar um gol e sair com a vitória, trazer essa vitória para começar a clarear o ambiente da equipe do Anápolis. O Anápolis, da maneira que está jogando, para mim ele está igual à equipe Volta Redonda. E dá tranquilamente para fazer o gol e trazer a vitória, Roger.
1: 19:55, abraçando aqui mais uma vez meu amigo Zezinho Scarpe, está ligado conosco. Grande Vitor Souza, supervisor do Anápolis, também está conosco aqui, o seu Carlos, o José Carlos Damas, né, o grande Barba, todo mundo aqui sintonizado conosco. E o Félix, hein, rapaz? Um abraço ao Félix. O Félix está lá no Raulino de Oliveira. Está lá torcendo pelo Galão Tricolor. Mandou uma foto para mim, está lá. Né, aqui o João Sidney de Azara. Nós vamos virar, eu acredito, vamos ganhar. Né, muita gente aqui acreditando no Anápolis, o J6-1444. E aí, Renilson, aquele abraço a você, né, a todos que estão conosco. É muita gente lá, eu vi o Jonathan lá em cima. Desculpa aí, não vai dar pra falar todo mundo não, tá? O Rogério Bessa tá aqui, o Rogério Bessa tá lá no Rio de Janeiro, torcendo pelo nosso galo, né? O Pedro tá aqui, o Nolasco, né, que eu já falei, tá lá em Planalmira, né? Muita gente conosco aqui, muito obrigado a todos, Ramon de Oliveira, né, o Márcio Paz, o Hamilton Lima, muito obrigado a todos vocês que estão conosco. 19:56, geração do esporte, há 22 anos fabricando emoções.

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2: São 8:01, de volta aqui no nosso intervalo diferente, aqui com a equipe Geração do Esporte, direto aqui do Santa Cebada Gastrobar, aqui na Avenida Jamel Cecílio. Faço igual aí o Rodrigo, grande Rodrigão, né? O Rodrigo, meu parceiro, né, meu amigo, tá aqui ao lado do Jean, torcedor do Galo, tá aqui prestigiando a equipe Geração do Esporte, também aproveitando as delícias aqui no Santa Cebada Gastrobar, assim bem como o nosso geracionista esportivo, vereador grande Nilson Souza, só que tá sem camisa, né? Tá calor demais, ele vem pra cá sem camisa, fazer o quê, né? Rapaz, que vergonha, o cara da camisa do Flamengo, tá de brincadeira, né? É com o nomezinho atrás. Eu tô aqui entre dois, aqui, eu tô no meio de dois flamenguistas aqui, ô. É, do lado do outro.
3: Ô, Roger. Oi. A Câmara Municipal de Anápolis tem uns vereadores inteligentes. O Nilson é um deles, cara. Olha pra você ver a qualidade da camisa dele.
2: É, até a página 40, né?
4: Roger.
2: É, até meter essa camisa. Vamos lá, Cris Matheus.
4: É, o Vantuir tá muito elogiando, tá achando que ele tá achando que o Nilson vai pagar a conta toda hoje, viu?
2: Aí, isso aí é só forçação de barra de um lado e do outro. Mas agora, Luiz Ivantuí, o Anápolis tem que modificar, volta com o mesmo time, qual que é a opinião de vocês?
5: Não, mantém. Segurou volta redonda até agora, não é hora de mudança não, só se alguém sentiu alguma coisa, cansaço, né, o Matheus Lagoa, o Fernando Viana aí, que estão voltando, né? Se ele sentir alguma coisa, aí modifica. Mas o Anápolis tá bem, tem que manter esse time que tá aí.
3: Não, Roger, eu não vejo questão para mudar a equipe agora no momento. Porque a equipe tá tendo um equilíbrio. Porque o gol que o Anápolis levou, todos nós viu aí que foi uma bola desviada. E aí não deu pro Ravel pegar a bola. Porque as alas tá bem, o meio campo tá bem, o setor defensivo e o ataque também tá tentando segurar a bola lá. Então eu acredito que o nosso professor, é o Luan Carlos, vai manter o time, porque eu não vejo momento nenhum para mexer o time nesse começo do jogo.
2: Beleza, o Alain Martins está conosco também, o Thales tá aqui, ele tá lá vendo, enxergando o Rodrigão lá atrás, né, concentrado, torcendo e feliz da vida com a atuação do seu Galo Tricolor. O trio de arbitragem já está voltando, aguardando apenas as equipes retornarem ao Raulino de Oliveira. Ô Luiz, ele surpreendeu a atuação do Anápolis hoje contra o Volta Redonda, porque não é fácil, né, jogar contra o voltaço, né, lá no Raulino de Oliveira.
5: Não, assim, surpreendeu a atitude do Volta Redonda. O Volta Redonda parece que tá acuado, tá com medo de jogar. O Anápolis não. O Anápolis é o posicionamento dele, é pra cima. É buscar o resultado. Não tem outra saída. Entendeu? É você arriscar perdendo de um, ou empatando de um e perdendo de 10. Não tem outra situação a não ser partir para dentro do Volta Redonda. Agora, não se podemos é tomar gol, né? Como nós tomamos. Mais uma vez, não se pode. É marcação. Marca jogador. Tá aqui, tá o jogador? Tô colado nele. Não se pode dar espaço no Volta Redonda. Jogadores velozes, sabem o que faz com a bola, certo? Principalmente esse centroavante, o Igor Catatau, goleador. Então, bateu no pé dele, ele sabe o que ele faz. Então, é muito cuidado com ele.
4: Detalhe, Roger.
2: Muita raça, muita vontade, né? Dividindo é carrinho, é batendo. Com o Anápolis bem diferente daquele time passivo que a gente está acostumado a ver só apanhando, né, e não reagindo.
3: Eu também vi isso, Roger. Sabe por quê? Eu acho que quando você tem oportunidade para entrar no jogo desse, igual alguns jogadores teve,
6: que você tem que fazer? Aproveitar as oportunidades. Agora, algum jogador aí que tá entrando hoje, tá aproveitando essa oportunidade. O Kaique tá aproveitando, o Júlio Gouveia tá aproveitando, o próprio aí, o William, esse William aí, ó, chegou, estreou e tá tomando conta ali, ó. Então, isso é muito importante. Jogador, quando você recebe a oportunidade, você tem que agarrar ela com unhas e dente, Roger. E é o que tá acontecendo. Então o Corinthians tem que continuar dessa maneira, com unhas e dentes, para pegar e buscar a vitória.
2: Beleza, aqui é o Coutinho Couto, meu amigo Coutinho Couto, direto lá dos Estados Unidos, tá falando aqui que as vagas para torcedores estão abertas. Aceitamos torcedor do Fluminense, não, senhor. Torcedor do Fluminense, não se mistura, não. João Agostinho, aquele abraço para você. Você chamou, Cris?
4: Detalhe do Matheus Lagoa, né? Ele que é o capitão hoje da equipe, agora com a camisa do Anápolis, ele tem 76 jogos, 16 gols com 10 assistências. Ele que é o maior artilheiro aí do clube, maior assistente também, ficando aí na frente também do Gonzalo, que já tem mais de 90 jogos. Então, o Matheus Lagoa, 76 jogos, 16 gols, 10 assistências.
2: Beleza! E já vai rolar a bola para o segundo tempo. Está voltando ele no seu rádio. Ele que é o bonitão do rádio esportivo.
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8: Respirando futebol e transpirando emoção nas ondas do Rádio Esportivo do Brasil. A bola vai voltar a rolar, vai apitar a árbitra do jogo, Mariana Nani Batalha. It's time, a hora é agora. A bola está rolando para 40 5 minutos de emoções.

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1: Respirando futebol e transpirando emoção nas ondas do Rádio Esportivo Brasileiro. É campeonato brasileiro. É o Galão Manetão tentando descer. Tentava descer pelo setor de direita. Recupera a posse de bola, volta redonda. Volta novamente com a Nápoles. É o gigante do centro-oeste do Brasil. É o grandão, é o quarta força do futebol de Goiás. Lutando para permanecer na Série C do futebol do Brasil. E tem arremesso manual para fazer a cobrança. Kaique vai colocar a bola em jogo para o Nápoles. Ele tenta colocar a bola na ponta direita, melhor para a defesa da equipe do Volta Redonda, que recupera a posse de bola na marca de um minuto de bola rolando. Segundo tempo, o Volta Redonda tem um, a Nápoles também tem um. Pisa na bola o jogador do Volta Redonda, o Wendel, ele atrasa o jogo, recomeça tudo na defesa, na marca de um minuto de bola rolando. Toca a bola, o Nápoles todo retraído, jogando no seu campo de defesa para buscar o contra-ataque. Seria lindo, lindo, lindo, lindo o Nápoles marcar o segundo gol. Seria de virada, mas é o Volta Redonda que vai arriscar de fora da

0: defesa para buscar o contra-ataque. Seria lindo, lindo, lindo, lindo. Anápolis marcar o segundo gol. Seria de virada, mas é uma volta redonda que vai arriscar de fora da área. Um torpedo canto direito. Goleiro Ravel encaixou com tranquilidade.
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0: 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Olha o voltaço tentando trabalhar a bola na meia esquerda, inversão da esquerda para a direita. Quem vai dominar a bola é o 33, Pedro Costa. Na ultrapassagem do Luciano, cruzamento para dentro da grande área, vai marcar o volta redonda. Carioca de forma providencial, travou legal dentro da grande área, porque o volta redonda queria fuzilar. Meta do goleiro Ravel, na marca de 2 minutos, quase, quase pinta o segundo gol, no cruzamento do Wendel para dentro da grande área. Se não é o Carioca, essa bola estaria no fundo do barbante, Cris Matheus.
2: Estaria no fundo barbante, o Carioca salvando, né? O Carioca também, o Borim logo depois, né? Dois jogadores do Anápolis acabaram ficando aí no chão, porém o jogo já levantou, né? O jogo já vai seguir e para esse segundo tempo, Wagner, não teve alteração nem da equipe do Volta Redonda, nem da equipe do Anápolis.
0: Show de informação, nenhuma alteração processada no voltaço nem no tricolor do Anápolis Futebol Clube. Olha o gigante dominando a bala pelo setor esquerdo com Ilha. Ele encontrou Júlia Gouveia, passou pela marcação no primeiro contrário. Ele tabelou legal com Fernando Viana, mas na devolução do Fernando Viana tentava Júlio Gouveia dentro da grande área. Mas agora já é contra-ataque pro voltaço. Bola no comando vertical. Tentava o centroavante Igor Catatal. Tirou a defesa do Anápolis, que toca a bola agora com Rafael Costa. Pela direita, movimentou paralelamente com Kaique. Kaique volta novamente com Rafael Costa. Movimentou na meia direita com Garibe. Perdeu a posse, bola. Por volta redonda, vai descendo pelo setor de esquerda. Trabalha a bola. Bola chega até Luciano, camisa número 10. Ele abre jogo pela direita com Pedro Costa. Vai carregando volta redonda. Pisou na bola. Poderia fazer o cruzamento, preferiu fazer o break. Tabela ali com Luciano. O William dominou pro Anápolis. Atrasou dentro da grande área com Helder. Coloca o pé esquerdo na bola. Tenta tirar o perigo, mas ela volta novamente com volta redonda. Linda jogada do Pedro Costa pelo setor de direita. Quem domina agora é o 17, Vagninho. Tenta o cruzamento para dentro da grande área, a bola passa por todo mundo, chega com Kaique, faz a proteção, a bola perde pela linha de fundo, e se a árbitro não marcar a falta, vai ser escanteio. Se não marcar a falta em cima do Kaique, vai ser escanteio. Escanteio para a equipe do Volta Redonda fazer a cobrança na marca de 4 minutos. 4 minutos de jogo, segundo tempo. O Galão Buritão, gigantão, tem um. O Volta Redonda também tem um. Escanteio pro Volta Redonda fazer a cobrança. Na cobrança vai se apresentar apresentando o Wendel vai fazer a cobrança de pé direito, de pé trocado, o perigo é dobrado. Já ultrapassamos a marca de 4 minutos, vamos chegando a 5 minutos, segundo tempo, 15ª rodada, Campeonato Brasileiro Série C, temporada 2026. Partiu ele, Wendel, cruzamento para dentro da grande área, fechado, mandou direto pela linha de fundo. Ele tentou ali um gol olímpico, mas abriu demais, muita força na bola. O Ravel tem pressa, tenta fazer a ligação direta no ataque do Anápolis pelo setor de esquerda, buscava o capitão Matheus Lagoa, mas a bola acabou se perdendo pela linha lateral. É arremesso manual para a equipe do Volta Redonda fazer a cobrança pelo setor de direita na marca de 5 minutos de jogo. Primeiro tempo já foi, agora é o segundo tempo. É segundo tempo de jogo. O Anápolis pode marcar o segundo. Se marcar o segundo, vai ser de virada, porque o Volta Redonda encontrou o caminho do gol primeiro. O gigantão tem bola para fazer a cobrança do arremesso manual em cima da linha que é de vídeo gramado. Júlio Gouveia fez a movimentação, atrasou no setor de defesa com Carioca. Carioca encontrou Garibe, faz o lançamento longo, tentava no comando de ataque o jogador que é o Fernando Viana, tirou a defesa no volta redonda. Matheus Lagoa recuperou. Júlio Gouveia vai marcar o Galão, perdeu uma oportunidade incrível, um cruzamento pro Matheus Lagoa dentro da grande área. Poderia ser o gol do Anápolis, o gol da virada. Quase, quase, o Anápolis foi para as redes, Cris Matheus.
2: E o Matheus Lagoa já estava esperando o cruzamento. Por muito pouco o Anápolis vira o jogo, né? Mas ainda tem perigo ainda para o Volta Redonda, porque o Anápolis continua atacando.
0: Galão Bonitão continua pressionando, mas agora o Volta Redonda que tenta descer pelo setor de direita, na tentativa do Igor

0: Brown. Ele acabou saindo com a bola e tudo, mas a defesa do Anápolis, o assistente número 1 ali entendeu que o Anápolis desviou a bola, mandou a bola pela linha lateral. RB Sport para o Volta Redonda fazer a cobrança, já fez a movimentação de bola com Pedro Costa. Pedro Costa faz o passe com o Wendel. O Wendel tenta colocar pela direita com Cadatal, que ele chutou, a bola explode na defesa do Anápolis e se perde pela linha de fundo. Vai ser escanteio. Escanteio pro Voltaço fazer a cobrança pela direita na marca de 7 minutos. Segundo tempo.
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0: É escanteio pela direita na marca de 7 minutos de jogo, segundo tempo. Pedro Costa vai colocar o pé direito na bola, vai fazer o levantamento para dentro da grande área. É escanteio nesse segundo tempo. Pedro Costa autorizado, pé direito na bola, do segundo pau, subiu. Rafael Costa tirou, mas ela sobra com volta redonda, novo levantamento para dentro da grande área. Cabeceou fraquinho. Victor Feitosa cabeceou no centro do gol. Rafael fez a catada de forma tranquila.
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0: Olha o gigantão descendo com Kaique na infiltração de William. Conseguiu evitar a saída da bola, fez o giro, tentou atrasar para o Kaique novamente. Melhor para o Volta Redonda. Está jogando no campo de defesa na marca de 8 minutos. 8 minutos de bola rolando. O Anápolis já recupera no passe para o Igor Catatal. João Borim na pressão. Recuperou pro gigante no centro-oeste brasileiro. João Borim toca com Kaique. Volta novamente com João Borim. Da direita pra esquerda. Chega agora com Helder. É o zagueiro do Anápolis. O Anápolis jogando com 3 zagueiros. Na paralela com a linha lateral. Júlio Gouveia movimentou com Matheus Lagoa. Caiu, mas deu certo. Tentou o passe pro Júlio Gouveia. Vai marcar o galão. O goleiro Felipe Avelino faz a catada. Júlio Gouveia recebeu pelo setor de esquerda na grande área. Matheus Lagoa encontrou Júlio Gouveia, que chutou fraquinho, mas o Anápolis vai chegando, Cris Matheus.
3: E o Lagoa, que fez uma boa recuperação, né? Agora ele que acabou caindo, levantou em grande estilo, conseguiu fazer o cruzamento, né? Mas o Júlio Gouveia acabou chutando em cima do goleiro do Volta Redonda.
0: Maravilha, no detalhe da informação, Garibe agora está ali de cócker, é o nosso Garibe ali, agachado ali, parece que não está se sentindo muito bem, o Garibe camisa número 8, mas é hora de acionar a Ótica Santa Luzia, cuidando sempre da sua visão informada. Em Anápolis e em Brasília, em Volta Redonda, pontualmente 20h17. 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Estádio Raulino de Oliveira, no Rio de Janeiro, Volta Redonda. É Campeonato Brasileiro Série C, temporada 2026, na sua 15ª rodada, quando ultrapassamos a marca de 30. 10 minutos de jogo, 10 minutos desse segundo tempo, e no placar de Sicoob, mais que uma instituição financeira, Sicoob tem 1, Volta Redonda também 1.
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0: Respirando futebol e transpirando emoção nas ondas do Rádio Esportivo do Brasil, com o galão bonitão, onde o galão bonitão estiver.
3: Amarelo.
0: O hino do Grêmio, o imortal Grêmio. Amarelo pra quem, Cris Matheus?
3: Amarelo para o Fernando Viana, né? Ele que meio que matou a jogada do jogador do Volta Redonda, acabou levando aí o cartão amarelo e teve também uma alteração. Não deu para o Garibe, número 8 do Anápolis, sai o Garibe com a número 8 para a entrada do Mila com a número 5.
0: Maravilha, sai Garibe com a número 8, entra Mila, sangue novo no galão bonitão. Eu quero opinião de credibilidade, Luiz Carlos Bernardino, gostando do Anápolis, porque na verdade o Garibe saiu porque não teve mais condições, mas o que vai acontecer com a entrada do Mila para o Anápolis?
6: O Garibe tem mais uma saída de bola melhor do que o Mila, certo? O Mila é mais marcação, mas aí não tem como segurar, o jogador sentiu, tem que trocar. Mas vamos ver, o Anápolis está tomando um sufoquinho agora nesse 15 minutos aqui do segundo tempo. Vamos ver se dá para pegar e voltar para o jogo melhor, né? Sair um pouco pro jogo.
0: Maravilha, Luiz Carlos Bernardino comentando na geração. De imediato você, Vantuir Cândido, concorda com a pressão do Volta Redonda para cima do Anápolis?
7: É, porque o Garíbio, o Wagner, ele estava sem ritmo de jogo. E o Mila vinha jogando mais. Então ele cansou um pouco. Então o Lucas pegou e colocou. O Luan fez o quê? Colocou sangue mais novo, que descansado, no jogo. Eu acho que ele fez uma mexida excelente.
0: Maravilha, mas na verdade o Garibe que pediu para ser substituído, Beto.
7: É porque, vai, ele cansou. Então, já que ele cansou, o Luan fez certo. Colocou o Mila para dar mais sangue novo no jogo.
0: Maravilha, olha o Galão descendo pelo setor de direito. O Willian abriu jogada. Quem domina agora é Kaique pro Anápolis Futebol Clube. O Anápolis vai tocando bola. O gigante do centro-oeste do Brasil. Inversão para o setor de esquerda. Tentava dominar ali o Júlio Gouveia. Não consegue o domínio. A bola se perde pela linha lateral. É apenas arremesso manual. Para o Volta Redonda fazer a cobrança pelo setor de direita, campo de defesa.
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0: Torcedor brasileiro, muito obrigado pelo carinho da audiência. 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Na marca de 13 minutos, o Volta Redonda trabalha do grande círculo central. O Wendel, movimentação de bola, ele atrasa na defesa. Bola aberta agora, volta novamente com o Wendel. Chega pelo setor de direita, com Pedro Costa na ultrapassagem, na velocidade do Vagninho. Chega o zagueiro do Anápolis ali, o Carioca faz a proteção. A bola se perde pela linha de fundo, vai ser apenas tiro de meta para o goleiro Ravel do Anápolis fazer a reposição de bola.
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0: Ravel coloca a bola em cima da linha da pequena área, na marca de 13 minutos de jogo, chegando a 14 minutos do segundo tempo. 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Olha o Anápolis com o William na entrada da grande área, dançou para um lado, cruzamento para ninguém. A bola passa na boca do gol e não tinha ninguém pra fuzilar, pra mandar essa bola pro fundo do barbante. O William desceu de forma perigosa, Cris Matheus, mas cruzou forte e não tinha ninguém.
3: Não tinha ninguém, que pena, viu? Porque esse foi um cruzamento lindíssimo. O Willian acabou cruzando, não achou nenhum outro jogador do Anápolis e acabou perdendo mais uma chance.
0: E agora o Volta Redonda, cruzamento para dentro da grande área, a bola passa na boca do gol, passa por todo mundo! Passa por todo mundo! O Volta Redonda fez um cruzamento de forma perigosa da direita, a bola passando na pequena área, na frente do Ravel, na marca de 15 minutos. E se perdeu pela linha de fundo. É apenas tiro de meta para o goleiro Ravel do Anápolis.
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0: Torcedor brasileiro, muito obrigado. Alô, Cris Matheus, pintando alteração na equipe do Volta Redonda, Cris.
3: Alterou, saiu o número 27, Victor Feitosa, para a entrada do número 11, Felipinho.
0: Felipinho com a número 11, entra no gramado, deixou o gramado Victor Feitosa, com a número 27, torcedor do Brasil, muito obrigado, torcedor, não esqueça de deixar o like, compartilhe o nosso link.
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0: Olha o Volta Redonda trabalhando a bola pelo setor esquerdo, cruzamento para dentro da grande área. Rafael Costa coloca o pé direito, tira o perigo de qualquer maneira. O Anápolis tenta complementar ali com o jogador João Borim, mas entregou de graça na defesa da equipe do Volta Redonda, que vai tocando bola com toda a tranquilidade do mundo. Passa a linha que divide o gramado. Luciano, ele coloca a bola na meia direita. A bola chega agora com Pedro Costa. Pedro Costa trabalhou no pé direito, fez o passe, domina Luciano. Luciano busca a tabela, caiu no gramado o jogador do Volta Redonda e a árbitra do jogo pegou falta. Pegou falta para o Volta Redonda fazer a cobrança. Na marca de 16 minutos de bola rolando o segundo tempo, na tabela do ataque do Volta Redonda, Luciano tentou no comando com um jogador que era o ala pela esquerda, o Jean Victor, estava posicionado como um centroavante. Ele caiu no gramado, a árbitra do jogo, Mariana Nani Batalha de São Paulo, pegou falta, é falta para a equipe do Volta Redonda, é uma falta distante, é uma falta frontal, frontal, para a equipe do Volta Redonda, três jogadores posicionados para a cobrança, ali o camisa número 17, o Vagninho, também o número 6, o Jean Victor, para fazer a cobrança, e o 23, o Wendel. Wendel vai deixando a bola, é uma falta distante, a barreira do galão, Muritão, para você ter noção, fica a um passo da linha da grande área, dentro da meia lua da grande área, torcedor brasileiro. 17 minutos de bola rolando no segundo tempo, é Campeonato Brasileiro, Série C, temporada 2026. O Anápolis vai conquistando um ponto fora de casa, mas o Anápolis precisa demais para continuar sonhando com a permanência. Vai bater a falta aqui, vira Volta Redonda, explode na barreira do Galo, ele tem volta no setor de defesa.
3: Detalhe.
0: O Lucas Adel, no detalhe da informação, Cris Matheus.
3: Detalhe que tá vindo o Felipe Pará agora para a equipe do Anápolis, viu? Ele já apareceu ali no aquecimento, já apareceu ali na lateral do gramado, então Felipe Pará pode estar fazendo a sua estreia agora.
0: Felipe Pará pode estrear no gigante do Centro-Oeste brasileiro. O Anápolis Futebol Clube é o galão muritão, a quarta força torcedor brasileiro. O Volta Redonda tem arremesso manual para fazer a cobrança no campo de defesa. Na cobrança apresenta Pedro Costa, fez a movimentação na defesa, entregou curtinho com o Vagninho, vai carregando o Volta Redonda no grande círculo central, dominou ali o jogador do Volta Redonda. A bola chega até Luciano, na meia direita faz o passe no comando, tenta fazer a parede, o Helder tirou pro Anápolis, mas de forma providencial ela volta novamente na defesa da equipe do Volta Redonda, que já coloca pela direita com ele, com Pedro Costa. Agora quem domina é Luciano, cruzamento para dentro da grande área, de peixinho fez o corte, o carioca zagueiro do Anápolis, chegou até Matheus Lagoa, que caiu no gramado, pediu falta e a árbitra do jogo marca falta para o Anápolis em cima do capitão do gigante do Centro-Oeste brasileiro. É falta pro Galão Muritão fazer a cobrança. Torcedor do Brasil, você que navega nas ondas da grande rede, muito obrigado pelo carinho da audiência. Olha o galão tocando bola, Mila, ele vai carregando o galão, tentou fazer o break, perdeu a bola. O Volta Redonda agora pode encaixar um contra-ataque, Luciano vai carregando, tem na ultrapassagem pela ponta direita, Filipinho tentou limpar, tira a defesa do Anápolis de qualquer maneira, quase. O Mila aí entregando a paçoca, mas o Volta Redonda vai fazer um novo cruzamento na tentativa de Wendel. A bola passa por todo mundo e se perde pela linha lateral. Arremesso manual para o Galão Bonitão fazer a cobrança. O Ravel tá dando uma bronca ali, aparentemente em cima do Mila, né? Só pode ser em cima do Mila, que perdeu a bola. 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Em Anápolis e em Brasília, no Rio de Janeiro, 20:28. Alô, alô, torcedor do Brasil, é hora de compartilhar o tempo e o placar do jogo. Estádio Raulino de Oliveira, é Campeonato Brasileiro, Série C, temporada 2026, 15ª rodada, quando ultrapassamos a marca de 21 minutos do segundo tempo, e no placar de Sicoob, mais que uma instituição financeira, Sicoob,
9: Anápolis
0: tem um, Volta Redonda também um.
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0: Esse é fera, esse é diferenciado, mas eu gosto.
3: Alterou.
0: Cris Matheus. Alô, Cris Matheus.
3: Alterou na equipe do Anápolis, né? Saiu aí o Borinco, a número 41.

0: alterou na equipe do Anápolis, né? Saiu aí o Borim com a número 41 para a reestreia do 28, Samuel Michels, né? Que seja uma boa partida aí para o pitbullzinho do Anápolis. Saiu também o Fernando Viana com a número 19 para a entrada do Felipe Pará, estreia do Felipe Pará com a número 20.
1: Maravilha, estreante Felipe Pará no Galão Bonitão. Eu quero opinião de credibilidade no rádio. Alô, Bantuir Cândido, duas alterações, ultrapassamos a marca de 22. Qual é do jogo? A sua leitura?
2: É, a equipe do Volta Redondo voltou com um pouquinho mais de volume pro jogo. Por isso que o Lucas pegou e mexeu no time para dar um equilibrado, fortalecer mais o meio-campo. Agora, Wagner, lá em Sergipe, no clássico, terminou 1-1. É, a confiança e Itabaiana.
1: Maravilha! O Itabaiana foi a 17 pontos, o Confiança permanece com 12. Eu quero ouvir também o profeta, alô, Luiz Carlos Bernardino. Cenário do jogo, alterações processadas, qual o panorama da partida nesse momento?
3: A mudança foi certa, porque o time retraiu, o Volta Redondo botou o Anápolis para jogar dentro do seu campo. Do seu campo de defesa. Então não pode, tem que buscar alternativa para sair. E se você deixar o Volta Redonda tchacuar, perigoso. E tem três atacantes de frente, três jogadores de frente muito velozes e com qualidade. E a jogada está saindo todinha nas costas do lateral esquerdo. Então é bom o Anápolis se precaver.
1: Olha o Galão, William entregou pro Pará, chutou à direita do goleiro Felipe Avelino, na primeira dele, recebeu a bola dentro da grande área, girou, foi o Samuel Michels que estava como um centroavante, Cris Matheus.
0: O Michels que tá entrando com gosto de gás, né? Ele que vem com tudo e por muito pouco agora marca, né, o seu primeiro gol na sua reestreia.
1: Olha o Galão, Matheus Lagoa, cruzamento para dentro da grande área, tira a defesa do Volta Redonda. O Anápolis recupera na cabeça do Matheus Lagoa, ele fez a movimentação com o jogador do Galão, então pela direita, tenta ali o Kaique, não consegue alcançar. Bola muito forte, muito longa. A bola se perde pela linha de fundo, vai ser apenas tiro de meta para o Volta Redonda fazer a cobrança com o goleiro Felipe Avelino.
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1: 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Torcedor brasileiro, muito obrigado pelo carinho da audiência, você que navega nas ondas do rádio, você que navega pelas ondas da grande rede no YouTube, não esqueça de deixar o seu like, compartilhe o nosso link, se inscreva no canal dessa moralzinha aí. 24 minutos de bola rolando, é o Volta Redonda que desce, a bola chega pelo setor direita, tenta Pedro Costa, o Anápolis recupera na vitalidade Júlio Gouveia, ele movimentou com Mila dormiu no ponto, perdeu a posse de bola. E aí o Matheus Lagoa foi obrigado a fazer a carga faltosa, mas a árbitra não marcou. Segue o lance, o jogo segue e é posse de bola pro gigantão. Anápolis com Kaique, ele atrasou com Rafael Costa, encontrou Samuel Michels, pisou na bola, atrasa, recomeça tudo na grande área com o goleiro Ravel na marca de 25 minutos segundo tempo. O Ravel tenta fazer a ligação direta com Felipe Pará. Fez o corte, a defesa do Volta Redonda, na bola de

0: recupera a posse de bola. Agora ela marcou. Agora Mariana Nani Batalha marcou falta. Falta para o Volta Redonda fazer a cobrança. Mas que uma escolha financeira se torne. 26 minutos de bola rolando o segundo tempo. Vai ter alteração agora na equipe do Volta Redonda. Daqui a pouquinho a Cris Matheus vai trazer no detalhe quem sai e quem entra. Vai ser alteração dupla. Alteração dupla no voltaço que vai empatando com a Nápoles em 1-1. É o Galão Bonitão, gigante do centro-oeste brasileiro, jogando fora de casa. Vai conquistando um ponto. Alô, alô, Cris Matheus.
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0: E o Ravel tá caído no gramado, colocando a mão ali na anterior da coxa direita. O Ravel, goleiro do Anápolis Futebol Clube.
2: Wagner.
0: Fala, Cris Matheus.
2: Vamos para as alterações, então, do Volta Redonda. Saiu o número 23, o Endel, para a entrada do número 19, Blanco. Saiu também o 20, Andrei Dias, para a entrada do número 25, Juliano. Essas foram as alterações, então, até o momento, né? Já tem 3 alterações e agora no Anápolis também tá vindo o Juninho com a número 10 e também o Leonan com a número 6. Então, tá saindo nesse momento o número 16, Júlio Gouveia, para a entrada do Leonan com a número 6. Né, e vamos ver quem que vai sair agora para a entrada do Juninho com a número 10. Então, alteração no Anápolis, sai o número 16, Júlio Gouveia, para a entrada do número 6, Leonan. E vai sair também agora o número 17, William, para a entrada do número 10, Juninho. Vem aí o garoto Juninho.
0: Ô Cris Matheus, só confirma para mim aí quem que entrou no lugar do Andrei Dias na equipe do Volta Redonda?
2: Oi, não entendi.
0: Quem que entrou no lugar do Andrei Dias no Volta Redonda?
2: Juliano com a número 25.
0: Juliano com a número 25 no lugar do Andrei Dias. Juliano com a número 25, torcedor brasileiro, já ultrapassamos a marca de 28 minutos de bola rolando no segundo tempo.
3: Anápolis.
0: Sai o Júnior Gouveia, volta o Leonan, sai o William, estreante do dia, entra Juninho, a bola chega para o Volta Redonda na ponta direita, cruzamento para dentro da grande área na tentativa do Pedro Costa. Vai tirar a defesa do Anápolis, ele continua vivo com o Luciano, arriscou o chute na perna canhota, explodiu na defesa, ela volta com o gigante, olha o passe pro Matheus Lagoa no comando. Pode tirar do goleiro, vai marcar um golaço! Vai marcar um golaço! Já tomou!

0: Oeste. É o capitão de virada mais gostoso. Lançamento longo no comando de ataque. Um toque na bola, ele tirou do zagueiro, tirou do goleiro e na humildade fuzilou. Poderia entrar com bola e tudo. O capitão é diferenciado. Ele marca na marca de 29 minutos. Agora no placar do Raulino de Oliveira. Tem dois. Duas vezes Matheus Lagoa. Volta redonda tem um. No detalhe do gol, no detalhe da emoção, Cris Matheus.
1: Que passo bonito, duas vezes ele que volta agora de um longo período no DM, vem como capitão do jogo, recebe esse passo maravilhoso, deixa zagueiro, deixa goleiro, todo mundo para trás e acaba marcando o seu segundo gol do Matheus Lagoa, na sua volta depois de um longo período no DM. Dois dele, agora lá no estádio, Relino. Anápolis 2, volta redonda 1. Dois gols dele, hein? Matheus Lagoa.
0: De virada é mais gostoso, o galão vai virando pra cima do volta redonda. Torcedor do Brasil, eu sempre acreditei, nunca deixei de acreditar no gigante. Ainda é possível sonhar com a permanência na elite, mas claro, precisa garantir essa vitória. Novamente a bola chega, toma.

0: Matheus Lagoa, tem o Juninho pedindo bola. Matheus Lagoa fez o break, passou e encontrou o Leonan. O Juninho tá pedindo bola, Leonan vai riscar. Prendeu demais. Poderia ter acionado o Juninho que tava pedindo bola faminto. Retrocedeu atrás até o goleiro Ravel. Ele faz o passe, Leonan dominou. Já dominou tirando da marcação. Fez o passe de calcanhar ali pro Juninho. Velocidade na meia esquerda, devolução pro Leonan. Pode afunilar, pode entrar. Cruzamento pra dentro da grande área, muito forte, vai sobrando na ponta direita com Kaique, mas já tinha um impedimento marcado. A bandeira do assistente número 2, Rafael de Albuquerque, foi levantada. Impedimento, torcedor brasileiro do ataque do Anápolis. 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Em Anápolis e em Brasília, em Volta Redonda do Rio de Janeiro, 20 horas e 40 minutos. Alô, alô, torcedor do Brasil, é hora de compartilhar o tempo e o placar do jogo. Estádio Raulino de Oliveira, Volta Redonda, Rio de Janeiro, 15ª rodada do Campeonato Brasileiro da Série C, temporada 2026, quando ultrapassamos a marca de 32 minutos do segundo tempo, e no placar de Sicoob, mais que uma instituição financeira, Sicoob,
1: Anápolis
0: tem 2, Volta Redonda 1.
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0: Respirando futebol e transpirando emoção nas ondas do Rádio Esportivo do Brasil. Nós vamos navegando lado a lado com o Galão Bonitão. Onde o Galão Bonitão estiver, que de virada vai vencendo Volta Redonda por 2-1. 2 gols do Matheus Lagoa, mas é o Volta Redonda que desce pelo setor esquerdo, cruzamento para a pequena área. Sai Ravel. Ravel e faz a catada. Faz a defesa pro Anápolis. Quero opinião de credibilidade no Rádio Esportivo Brasileiro. Alô, Vantuir Cândido. O Anápolis foi pra cima, conseguiu o seu segundo gol com o Matheus Lagoa sendo fundamental.
4: É, realmente, Wagner. Num grande lançamento do Carioca, zagueiro, ele pegou, deu um chutão, só que o Matheus Lagoa é muito rápido, um toquinho só, ele fez zagueiro e goleiro daquela batida. Então, ele levou todas as vantagens, um jogador muito rápido, fez um gol muito importante, que o Anápolis já tem outras oportunidades, agora é tranquilidade para pegar e matar o jogo numa bola. O Anápolis está no ataque.
0: Verdade, olha o Anápolis tendo oportunidade. Juninho carregou, fez o passe com o Matheus Lagoa pelo setor de esquerda. Ele vai prendendo a bola, o Juninho já fez a ultrapassagem. Matheus Lagoa acionou o Juninho, sangue novo, entrou no segundo tempo, atrasou com o Leonan. É o Galão valorizando e trabalhando a bola, vai transando a jogada. Agora o Leonan faz o passe errado. Eu quero ouvir o Luiz Carlos Bernardino. Luiz, o que, é que o Anápolis precisa fazer para segurar esse placar fundamental para que o Anápolis ainda possibilite ter a oportunidade de sonhar com a permanência?
5: Sim, um resultado importante, né? O jogo não terminou, mas até aqui, um resultado importante, e as substituições fizeram efeito, né? Porque o time estava acuado, né? Alguns jogadores já estavam cansados e as substituições foram na hora certa.
0: Opinião de credibilidade no Rádio Esportivo Brasileiro na marca de 35 minutos. O Anápolis tem que segurar 10 minutos pelo tempo regulamentar. E mais os acréscimos da árbitra do jogo, Mariana Nani Batalha de São Paulo. O Volta Redonda acertou agora um tirambaço que saiu à direita do goleiro Ravel. Voltando a ser titular na partida de hoje, torcedor do Brasil. É o Galão Bonitão ainda sonhando, conquistando momentaneamente uma vitória de virada frente a um forte adversário. O Volta Redonda jogando em seus domínios. Anápolis que joga com 3 zagueiros, tira Carioca, ele acionou o Galão Bonitão com Kaique. Kaique dominou pela direita, tenta o cruzamento, volta com Juninho na meia direita, trabalhando gigante na marca de 35, torcedor do Brasil, não perca a evolução da história. O Anápolis vai vencendo por 2-1 de virada, já chegamos na marca de 36, vai tocando bola, vai valorizando a posse de bola no grande círculo central, recebeu o Carioca, abriu pelo setor de esquerda com Helder, Helder passa a linha que divide o gramado, tocou com Mila, voltou novamente com Helder, Helder faz o passe no feito do Leonan, ele movimentou com o Matheus Lagoa, na devolução devolveu muito forte, tinha um corredor no meio pro Leonan, ele colocou a bola na paralela com a linha lateral, acabou mandando a bola fora, pela linha lateral, e arremesso manual para o Volta Redonda fazer a cobrança.
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0: É um detalhe importante, torcedor do Brasil, você que curte as emoções aqui na Geração do Esporte, no Super Time do Rádio Esportivo Brasileiro. Agora o Anápolis tem que conquistar essa vitória e torcer amanhã para o Ipiranga vencer o Barra. O Barra joga fora de casa. Aí o que vai acontecer na sequência? O Barra vai permanecer com 15 pontos. E o Anápolis, vencendo o Guarani no seu próximo jogo, terá chances de igualar em número de pontos com o Barra. Caso o Barra também seja derrotado na outra rodada. Mas o Anápolis volta a sonhar com a permanência na elite, mas precisa garantir primeiro essa vitória contra o Volta Redonda. Um adversário forte, um adversário complicado. O Anápolis vai vencendo porque mostrou intensidade, mostrou raça e mostrou muita intensidade. Claro, muito talento nas duas pernas do Matheus Lagoa, que volta hoje como capitão e como titular, tendo essa oportunidade, ele que é diferenciado no Anápolis Futebol Clube. Agora tem falta pro Galão fazer a cobrança. No campo de defesa, na marca de 37. Vamos chegando a 38 minutos de jogo. Segundo tempo, 15ª rodada do Campeonato Brasileiro da Série C. Lançamento longo pelo setor de esquerda. Matheus Lagoa vai evitar a saída da bola. Não conseguiu porque tinha impedimento marcado. A bandeirinha do Anderson José. Anderson não, do Rafael de Albuquerque Lima, foi levantada e impedimento do ataque do Anápolis. O Volta Redonda vai jogando pelo setor de esquerda com o seu zagueiro, o Lucas Adel. Faz o passe, volta agora com o Luciano no grande círculo central. Abre jogo pela direita, quem recebe é Felipinho, camisa número 11. Tem Juninho na sua marcação. Felipinho vai buscar a linha de fundo. O Juninho recuperou a posse de bola, mas tem falta marcada. É falta pro Volta Redonda fazer a cobrança pela ponta direita. Falta do Juninho em cima do Felipinho. É falta pro Volta Redonda fazer o levantamento pela ponta direita na marca de 39 minutos do segundo tempo. Vai pra bola Juliano vai colocar o pé direito na bola, levantamento pra dentro da grande área. Momento de atenção no setor de defesa do Anápolis. Juliano autorizado, pé direito, levantamento pra dentro da grande área. De peixinho fez o corte Rafael Costa. Fez o corte, na verdade ali é o Helder, zagueiro Helder. Fez o corte pro Anápolis, mas mandou pela linha de fundo, é escanteio. O Juliano vai para a cobrança, vai fazer o levantamento na marca de 39 minutos. Autorizado o Juliano, pé direito na bola, no melhor da defesa, tira a defesa do Galão Bonitão. Ela vai sobrando com ele, o Jean Victor. Ele fez a movimentação de bola, vai trabalhando a bola, equipe do Volta Redonda. O Anápolis recuperou, pode nascer o contra-ataque. Juninho, velocidade, passa a linha que é divide o gramado, já fez a distribuição. Agora com Felipe Pará, o Leonardo na ultrapassagem dentro da grande área, pé esquerdo, cruzamento para dentro da grande área. Matheus Lagoa dominou, mas com dificuldade, não conseguiu fuzilar. O Leonan mandou o cruzamento nas costas do Matheus Lagoa, mas só dá Galão. O Galão recupera, agora desce pela direita, cruzamento, Matheus Lagoa tira, vai marcar o Galão, vai marcar o Galão. Detonou Samuel Michel, camisa número 28, gol do Anápolis, agora no placar,
6: Anápolis
0: 3 e virada, Volta Redonda 1, no detalhe, Cris Matheus.
7: Tinha que ser dele.
6: dele, viu, Wagner? Tinha que ser dele, fez uma homenagem, pelo visto a esposa tá grávida, mas que golaço do Samuel Michels. Particularmente, assim, eu fiquei muito feliz com essa volta do Michels, um cara que a gente torce muito, é um cara muito batalhador, a gente sabe o que ele passou nesse processo dele, depois da cirurgia, e tinha que ser o dele, viu? Samuel Michels fez um verdadeiro golaço agora, um golaço do Samuel Michels no seu retorno. Agora, lá no Rio de Janeiro, Anápolis 3, Volta Redonda 1.
0: É o gigantão do centro-oeste do Brasil, mostrando a sua força, mostrando que é possível acreditar, que é possível sonhar, que é possível continuar trabalhando para se manter na Série C do futebol do Brasil. Vai conquistando uma vitória maravilhosa. Olha o Anápolis descendo novamente. Juninho roubou a bola.

0: batalhando para se manter na Série C do futebol do Brasil. Vai conquistando uma vitória maravilhosa. Olha o Anápolis descendo novamente. Juninho roubou a bola. Vai carregando sozinho. Abriu com o Matheus Lagoa. Tentou a devolução. Poderia ter finalizado. Ele tentou devolver. Quase o Anápolis vai pro quarto gol. Cris Matheus, o Anápolis foi com força total agora com Juninho e Matheus Lagoa.
1: Juninho e Matheus Lagoa, que dupla, hein? Um Lagoa que demorou um pouco aí, acabou voltando a bola pro Juninho, acabou perdendo o time do gol, mas vem o Anápolis atacando, quem sabe? Vem um quarto gol.
0: Olha o Galão, tocando bola com o Leonan, movimentou com o Mila, ele atrasa com o Helder, recomeça tudo. No centro da defesa com o Carioca, o zagueiro Carioca abre com o Rafael. O Anápolis vai vencendo por 3-1, torcedor brasileiro vai continuando, sonhando com a vaga na Série C da temporada 2027. Eu quero opinião de credibilidade no rádio, Luiz Carlos Bernardino. O Anápolis voltou diferente para esse segundo tempo e com as alterações, o Anápolis foi fulminante para cima do Volta Redonda.
2: Sim, agora sim. As substituições fizeram efeito, como eu disse anteriormente, fizeram efeito, certo? O Volta Redonda teve que se lançar à frente, né? À frente. E o Anápolis aproveitou as suas chances. Teve já a chance de aumentar mais ainda o placar, certo? Eu já tiraria o Matheus Lagoa, tá cansado. Agora ele acabou de perder uma grande chance. Tira o Matheus Lagoa, tá voltando de contusão, entendeu? Então já tá cansado, correu bastante, fez dois gols. Poupa o jogador pra próxima partida já. O resultado já tá feito. Então começa a fazer a substituição. Agora é dizer, quando se paga os jogadores, a coisa muda.
0: É o Galão bonitão, é de fé. O Anápolis hoje poderia dizer que ele estaria jogando com uma equipe alternativa, porque 8 novidades, mas o Anápolis mostrou toda a sua força, por isso que é a quarta força do futebol de Goiás, é o Série C do futebol do Brasil. Eu quero ouvir também o queridão da massa. O Anápolis vai conquistando uma vitória histórica, Vantuir, pelo placar de 3-1, de virada, e claro, pelo momento difícil, conturbado, pressão pra cima da diretoria, pressão para cima dos jogadores, e o Anápolis mostra que realmente tem força. Se cair para a segunda, para a Série D, não foi por falta de qualidade, não foi por falta de empenho, porque o Anápolis sempre luta em todas as partidas. Às vezes acontece o vacilo, né? O gol bobo, como costuma dizer o nosso Tony Marizu.
3: É, porque umas partidas atrás estava acontecendo isso, vai. Tá faltando empenho na equipe do Anápolis. Mas essa partida hoje, para mim, foi uma partida praticamente perfeita da equipe do Anápolis. Desde o primeiro tempo até agora, nos 44 minutos do segundo tempo. Porque é uma equipe que propôs buscar o jogo, ter que tocar a bola, não errar. E a equipe do Anápolis está sendo muito feliz hoje. Está sendo feliz pela hora que fez a primeira substituição. Colocou o Milo, o Garibe sentiu, cansou, eu acho que cansou. Ele saiu. As mexidas do Luan foi perfeito. O Anápolis hoje, para mim, ele se impôs. Ele está, para mim, praticamente perfeito no jogo. Por isso que está vencendo por 3-1.
0: Maravilha.
1: 7 minutos.
0: Show de opinião, show de informação com a Cris Matheus. Vamos ter 7 minutos.
1: Alterou.
0: Vamos ter jogo até 52 minutos. Na alteração, informe, Cris Matheus.
1: Alterou no Volta Redonda, saiu o número 33, Pedro Costa, para a entrada do número 7, Marquinhos. Saiu também o número 10, Luciano, para a entrada do número 2, Wellington.
0: Alterações da equipe do Volta Redonda. Saiu 33, Pedro Costa, entrou Marquinhos com o número 7. Também saiu Luciano para a entrada do Wellington. Na equipe número 2, Wellington Silva. Na equipe do Volta Redonda, cruzamento para dentro da grande área do Anápolis. Tira a defesa. Ela vai sobrando pela direita com o gigante do centro-oeste brasileiro. O passe encontrou Mila. Mila dominou. Tenta fazer a movimentação de bola. Já encontrou o Matheus Lagoa. Distribuiu com Kaique, volta com Matheus Lagoa. Matheus Lagoa faz o passe, é com Samuel Michels, girou, abre o jogo com Helder. Helder faz o passe na perna canhota, bola passa a linha que é de vidro gramado, dominou Juninho, tabelou legal com o Leonan. Juninho vai carregando a bola, faz o passe pro Leonan, vai nascer o quarto gol do Galão, vai nascer o quarto gol do Galão, detonou!

0: É o Nacho de perna canhota, no contrapé do goleiro, o goleiro Felipe Avelino, e não viu a cor da bola. Leonan foi mortal pro Galão Bonitão, na marca de 47 minutos. Nesse segundo tempo, agora no placar do Raulino de Oliveira.
1: Anápolis
0: 4, que virada é mais gostoso. É goleada pra cima do Volta Redonda. Tem que respeitar o Galão. O Galão é forte, o Galão é gigante, o Galão representa o centro-oeste brasileiro. Agora no placar do Raulino de Oliveira.
1: Anápolis
0: 4, Volta Redonda tem 1. No detalhe da emoção, no detalhe do gol, Cris Matheus.
2: Passe neste momento do Juninho para o Leonan, e o Leonan acaba marcando o quarto gol. 1, 2, 3, 4. O quarto é dele, viu? Do Leonan, com assistência do Juninho. Que jogo, viu, Wagner? Que jogo do Anápolis hoje.
0: Que maravilha, que espetáculo, que vibração. O Anápolis vai goleando, vai conquistando essa vitória maiúscula fora de casa. É a primeira nessa Série C. Mas o Anápolis mostra que é forte. O Anápolis é pra quem acredita. 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Muito obrigado pelo carinho da audiência. Muito obrigado pelo comentário aqui no nosso chat, interação maravilhosa, engajamento show de bola. Mas eu quero ouvir o Luiz Carlos Bernardino. É goleada, Luiz, é fora de casa, é o Galão mostrando que ainda tá vivo na briga pela Série C na temporada 2027.
3: Sim, é, agora faltam 4 vitórias, tem que vencer 5, falta 4 vitórias, mas uma coisa fez milagre. Sabe o que é? Salário. Tá? Dinheiro. Caiu na conta, a coisa muda. Tá? Então esse é o milagre. Não é coisa, não é isso, não é aquilo. É milagre. Dinheiro. Pago. Pagou o salário, aí os jogadores voltam a jogar. Voltam a se entregar. Entendeu? É isso. Isso. Tá? Aí amanhã vai aparecer meio mundo de pavão. Ah, que aí, não sei o que, que dizendo isso, dizendo aquilo. Meio mundo de pavãozão dizendo, aí ó, tá vendo? Crescendo o peito. Mas na hora que o pau tava quebrando, tudo se pipocava.
4: Ô Luiz, deixa eu ajudar você nesse comentário seu aí. Aí depois, se foi isso que você falou, que eu espero que não seja, mas se for, então...
0: Olha o Galão tocando bola, Matheus Lagoa, dominou, recupera a posse de bola, caiu no gramado. Conclua.
4: Então, meu irmão, se foi isso que você falou, que eu espero que não seja, então a minha fala está certa. É uma turma de mercenário?
3: Não, ele só tem o direito do salário dele mensal.
4: Só ele joga com dinheiro, meu irmão?
3: Atrasado. Tem que pagar. Trabalhador trabalhou 30 dias, tem que pagar. Tava com 2 meses de salário atrasado. Pagou um mês, ficou um, tá certinho, tá dentro do mês. Pagou? Tá aí, ó. Tá aí, tá mostrando. Certo? Agora, o problema é você querer cobrar do jogador se você não paga. Aí fica difícil, meu irmão, de você querer cobrar de uma equipe que você não chega junto.
0: Na verdade é o seguinte, Vantuir, qualquer profissional que trabalha e que precisa do seu salário para colocar a sua vida pessoal em dias, com a sua vida pessoal organizada, ele tem mais tranquilidade para exercer a sua função. Não podemos afirmar que os jogadores são mercenários apenas porque querer o direito de receber em dias. É Galão Bonitão, o gigantão do centro-oeste brasileiro. Vai tocando bala, mas é o Volta Redonda. Vai pra pressão, pela ponta direita tenta o Wellington Silva. O Wellington Silva fez o passe, movimentou a bola. Com Volta Redonda, o camisa número 15, agora o Lucas Rocha. Vai tocando bala, quem domina agora é Lucas Adel. É o Pedro Adel. Lucas Adel, melhor dizendo. Lucas Adel vai tocando bola, tentou colocar, tocou errado. A bola vai se perder pela linha de fundo, não. O Wellington Silva conseguiu evitar a saída da bola. Cruzamento pra dentro da grande área, vai marcar o Volta Redonda, tira a defesa do Anápolis com o Leonan. Ela sobrou com o Matheus Lagoa, com apontando a árbitra do jogo, Mariana Nani Batalha de São Paulo, aponta o centro do gramado. Fim de papo no Raulino de Oliveira. Fim de papo e no placar de Cicobi.
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0: 4, Volta Redonda 1, na geração do esporte, no super time do Rádio Esportivo Brasileiro. 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
7: São 9:01. 9:01. Tá feliz da vida a torcida tricolor. A vitória do Anápolis maiúscula lá em Volta Redonda, 4-1. O Anápolis é para quem acredita e para quem acredita de verdade. Luiz Carlos Bernardino, Vanto e Cândido, né? A vitória surpreendente do Anápolis, não só pela vitória, mas também pelo resultado.
4: É, Roger, é uma vitória para lavar a alma, né? Esse ditado. É, para tirar todas coisas ruins, a macumba, tudo que existia no Anápolis. Mas é que foi uma partida espetacular do Anápolis hoje. E não foi só por causa desses gols, não, Roger. Foi desde o começo do primeiro tempo. A equipe do Anápolis acertou muito, sempre procurou o gol, o meio de campo funcionando, o setor defensivo, o ataque procurando ajudar, pedindo bola. Então a equipe do Anápolis hoje foi muito feliz. As mexidas, olha pra você ver, Roger, entrou no segundo tempo o Juninho, o Leonan entrou no segundo tempo e também o Mila. E esses três jogadores era titular da equipe do Anápolis. Os que entraram entrou com novo ânimo. Chegou agora, foi pro jogo e mostrou resultado. Mostrou que tem condição do Anápolis. Os que entraram entrou com novo ânimo. Chegou agora, foi pro jogo e mostrou resultado. Mostrou que tem condição de ser titular na equipe do Anápolis. Agora eu só quero esperar o próximo jogo para ver se o Luan vai continuar com essa equipe que começou a jogar ou vai voltar com o Juninho, vai voltar com o Leonan e vai voltar com o Milo. Eu quero até ver se ele vai fazer isso.
7: Um grande abraço aqui ao Arley. O Arley, né, tá aqui, abraços a essa equipe show. É muita gente que chegou aqui depois, ao Céu Vieira, o Anderson Faustino, né, muita gente realmente está ligado conosco aqui, a todos muito obrigado, né, o Seu Carlos, o Augustinho Couto lá dos Estados Unidos, né, e muita gente aqui agora, né, acreditando, né, Silas Rodrigues conosco, né, Arley Pamplona, né, tava aqui, mas daqui a pouco eu vou falando aqui. Aí, Luiz Carlos, né, uma vitória realmente que dá aquele ânimo, pelo menos, né, para poder continuar na luta.
3: Sim, o papel que tinha que ser feito seria vitória, né? Agora, surpreendente foi a quantidade de gols, né? O Volta Redonda não perde dentro de casa 4 gols, né? Então o Galo voltou pra briga, voltou, mas ainda falta, é tijolinho por tijolinho, não é agora que é a melhor equipe do campeonato, tá? Vamos pezinho no chão, tá certo? Temos que ganhar ainda 4 jogos ainda, e torcer para os outros, né? E torcer para outras equipes, tá certo? Mas é aquele velho negócio que eu digo, o que tava precisando? Tava precisando, a pessoa quando ela tá mentalmente tranquila,